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0: E é isso aí, galera! Tudo que é bom dura pouco, hein? Então chegamos no final de mais um Bailinho do HJ aqui na 93 FM. Sábado que vem teremos um novo encontro a partir das 21 horas. Então já deixa anotado na sua agenda aí, já programado, que o esquenta do final de semana já tem horário e data todos os sábados às 21 horas na 93 FM, a rádio que é show. Aquele forte abraço, fiquem todos com Deus.
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1: Opa, tudo beleza? Ótima noite pra você ligado aqui na 93.3. Estamos chegando por aqui, o Anderson Ferraz no comando, e a partir de agora tá rolando na balada 93 pra fazer o clima do seu final de semana aqui na rádio que é show, hein? Bora comigo até a 1 da manhã, e agora tem DJ MC Fear pra começar. Crazy, aqui na Rádio Que É Show.

0: 93 FM, o som de Fragma com I Need a Miracle no nosso Na Balada. Ainda passou por aqui Zelian Dukan, Black Beer. Teve também Alex Galdino e Capital Inicial. Paradinha rápida pro break, já já tem muito mais.
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1: Estamos de volta com o Na Balada aqui na 93, a rádio que é show, fazendo o clima do seu final de semana. E agora tem Cômodo, Died in Your Arms, pra você curtir aqui na rádio que é show.

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0: 93 FM, o som de Cruella com Alive, aqui no nosso Na Balada. Ainda teve Ed Mota, Philo, Labouche e Ira com Girassol. Daqui a pouquinho tem mais.
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1: Fala aí, beleza? Ótima noite pra você curtindo a 93.3. Tá rolando por aqui o Na Balada, por aqui o Anderson Ferraz no comando. E agora tem DJ Khaled e Justin Bieber. I'm the one.

0: Esse é o som de Cassino, Can't Get Over, na Balada 93. Teve também Pato Fu, Lasgo, Alok e Charlie Brown Jr. com Meu Mundo Novo. Hora do break, fica por aí, daqui a pouquinho eu tô de volta.
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0: Essa é 93.3 e o Na Balada rolando por aqui com o som de Joy Salinas, People Talk. Ainda teve Biquíni Cavadão, Benny Benassi e ainda Camila Cabello com O Nananá. Na Balada dá um tempinho, mas volta já já. Fica por aí.
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1: Ótima noite pra você curtir a 93.3, por aqui o Anderson Ferraz no comando. Tá rolando até uma da manhã na balada, fazendo o clima do seu final de semana. Agora tem Alesso, Somebody to Use.

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1: Oh, okay.

0: 93 FM, a rádio que é show, e o som do Skank, Mil Acasos. Teve também Pulp Smoke, Nepal, NSYNC e Mr. Jam. Lembra dessa? Golden People, lá de 2013. Vamos seguindo agora, diretaço, sem intervalo. Chegando por aqui, Twin for Golden e Andor com Mood, para você curtindo na Balada 93.
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Essa é 93, a Rádio Que Show, fechando na balada com Cazuza, Exagerado. Teve também Débora Blando, versão remix, RPM, Alvorada Voraz, Rick Iglesias, Neil e por aí vai. Na balada vai ficando por aqui. Próximo sábado eu tô de volta a partir das 10 da noite, fazendo o clima do seu final de semana aqui na Rádio Que Show. Fechou? Abraço pra todo mundo, um excelente final de semana. Valeu pelo som ligado aí. Tchau! Levanta.

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A radioatividade leva até vocês mais um programa da série a série. Dedique uma canção a quem você ama. Eu tenho aqui em minhas mãos uma carta. Uma carta de um ouvinte que nos escreve e assina com um singelo pseudônimo de Maricó.

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3: Bom dia, bom dia, bom dia, bom dia, bom dia, bom dia, bom dia, bom dia, bom dia, bom dia, bom dia, bom dia, bom dia, bom dia, bom dia, bom dia, bom dia, bom dia, bom dia, bom dia, bom dia, bom dia. Eu sou o Gabriel Assunção, esse é o programa A Voz do Campo. Hoje, domingão, dia 14 de junho, 14 de junho de 2026. Agora são 5 horas e 1 minutinho. Um minuto agora. 5 horas e 1 minuto. Juntos seremos até as 9 da matina com o melhor do sertanejo de ontem, de hoje, de sempre. Claro, contando muito com a sua participação, amigo ouvinte que nos prestigia neste exato momento. 14 de junho. Tem noção do que é isso? Meiamos o ano. É, ué. Meiamos o ano. Meu Deus, você anda passando muito depressa, não tá? Que é isso? 5 horas e 1 minutinho. E como sempre, para começarmos muito bem os nossos trabalhos no dia de hoje, eu quero chamar o Padre Joãozinho com o sermão do dia. E logo, logo na sequência, eu tô de volta. Não sai daí não, espera aí.
4: Ao olhar para a multidão, Jesus não vê apenas um grupo de pessoas, mas histórias marcadas por cansaço, busca e necessidade. Seu coração se comove diante daqueles que vivem como ovelhas sem pastor. Dessa compaixão nasce o convite à missão. Os discípulos são chamados pelo nome e enviados para anunciar, curar e servir. Deus continua escolhendo pessoas comuns para realizar obras extraordinárias. A missão não começa na capacidade de quem é enviado, mas no amor daquele que envia. Quem se deixa tocar pela compaixão de Cristo, descobre que também foi chamado a cuidar da vida dos irmãos.

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1: Agora sim, agora é pra valer, começou! Levanta, Dona Maria, acorda, seu Zé, tá na hora de tomar um café, vamos acordar, gente, acorda todo mundo, vamos acordar, gente, acorda. Tá pensando o quê, rapaz? Ou, tá aí deitado curtindo caminha? Não, senhor, vamos levantar, vamos acordar todo mundo aí, acorda aí, ó. Acorda, gente!
2: Acorda, negão!
1: Acorda! Vamos acordar, gente! Acorda todo mundo! Bom dia, bom dia, bom dia, bom dia, bom dia! Bom dia, bom dia! Começou mais um programa Voz do Campo, graças a Deus, obrigado, amigo produtor. Obrigado, amigo produtor, um bom dia especial a você. Você, amigo produtor, real razão da existência do nosso programa. Você, amigo produtor, que trabalha de sol a sol, dia após dia, na escala 7 por 1, não, 7 por 7, não para. São todos os dias, né? Trabalha muito para segurar a economia do nosso país. Trabalha muito para que nós tenhamos alimento de qualidade para fornecer a nossas famílias. Obrigado, amigo produtor, pela sua dedicação, pelo seu empenho. Obrigado, amigo produtor, que mesmo sendo pouco valorizado pelo nosso governo federal, continua trabalhando firme, acreditando que sempre, um dia após o outro, dias melhores virão. E ele sempre vem. Amigo produtor, trabalha com muita fé. Você, amigo produtor, que nesse momento me escuta, muito bom dia. Obrigado por permitir que eu passe alguns momentos juntos de você neste momento. Você, amigo produtor, que está aí tomando um cafezinho. Você, amigo produtor, que já está no curral, está no retiro, está juntando as vaquinhas, bom dia. Produtor, você que está no trator, está no caminhão, está na estufa, na colheita, na panha, bom dia. Muito obrigado. Minha gratidão a vocês será sempre eterna por poder me comunicar com vocês e vocês acreditarem, confiarem no programa Voz do Campo. Uma confiança mútua. Obrigado, muito obrigado mesmo. Bom dia, amigo produtor. É isso aí, turma boa. E olha que bacana. Os nossos produtores trabalham muito, produzem muito, produzem bem. E o que eu falei aqui agora mesmo, se nós temos alimento de qualidade para fornecer às nossas famílias, é porque alguém está transportando esses alimentos. Muitas vezes o próprio produtor. Mas tem uma turma que tá agarrada aí, ó. Alô, turma do Volante Grande. Os meus amigos e irmãos caminhoneiros, bom dia. Transportando a maior riqueza do nosso Brasil, que é o nosso agro. Tem eles aí, apoiando, trabalhando. A turma do Volante Grande. Você, meu amigo e irmão caminhoneiro, que nesse momento trafega pelas rodovias que passam próximo a Barbacena e passam por Barbacena. Essa é a 93 FM, este é o programa Voz do Campo. Eu sou o Gabriel Assunção. Vai com Deus, meu amigo. Que você tenha uma boa viagem. Que Deus guie e abençoe seus caminhos pelas estradas sinuosas da vida. Amigo e irmão caminhoneiro, bruto da estrada, bom dia. Dirija com responsabilidade. Devagar se vai, devagar e sempre. Devagar se vai ao longe. Não corra, não morra. Eu tinha um tio que falava isso. Não corra, não morra. E é verdade. Você, meu amigo, irmão caminhoneiro, que nesse momento está esquentando o bruto para sair, vai cair no trecho, está fazendo ar no bruto, é, vai com Deus. Uma boa viagem e um breve regresso ao amor da sua família, ao aconchego do seu lar, meu amigo, irmão caminhoneiro. E tem uma turma também, são os motoristas e cobradores de ônibus, estão trabalhando cedinho também, trafegando aí pelas rodovias. Bom dia, bom trabalho para vocês. os nossos amigos carreteiros de leite. Esses aí pegam cedo também, madrugada com sol, madrugada com chuva, com frio. E eles continuam lá, firmes e fortes. Bom trabalho para vocês, turma do Suquinho da Mimosa aí. Um bom dia, bom trabalho, tá certo? Deixa eu mandar um abraço aos nossos amigos do Batalhão da Polícia Militar do Estado das Minas Gerais, muito bom dia. Bombeiros Militares, bom dia. Os amigos certos, as horas incertas. Sempre a gente pode contar com os amigos do Corpo de Bombeiro Militar. A turma da Polícia Civil, bom dia. Guarda Civil, bom dia. Alô, turma de Picar, bom dia, bom dia, bom dia. Uma boa semana, uma linda semana para vocês. Obrigado pelo carinho, pela sempre audiência. As nossas forças de segurança, né? Um bom dia para vocês. Mandar um abraço aos amigos padeiros. Alô, turma das padarias. Bom dia, bom dia, bom dia. Turma que levanta cedo aí pra fazer o pãozinho nosso de cada dia, né? Ô, Diogo, cuidado para não queimar a rosca, Diogo. Cuidado, Diogo. Vai queimar a rosca lá no Zezinho. Cuidado, hein? Tem padeiro que tá queimando rosca. É um perigo. O Diogo é um deles. Queima direto. Nossa senhora. Queima não, né? Flamba. Pessoal, bom dia a todas as padarias que me escutam nesse momento. Mandar um abraço especial para a turma da padaria do Amaral, lá em Bertioga. Saudades de vocês, um grande abraço. Assim que der uma folguinha, eu vou aí visitá-los e tomar aquele cafezinho gostoso na padaria do Amaral, na querida cidade de Bertioga. Vai ter exposição em Bertioga, exposição e festival de carros de bois, tudo junto, terceiro final de semana de julho, não é isso? É, terceiro final de semana de julho tem Festival de Carros de Boi, Exposição Agropecuária e Torneio Leiteiro da cidade de Bertioga. Sabe quem vai estar lá? Triama LS Tractor. É meio que tá pensando o quê? Tá lá, vai estar com seu stand muito bem montado lá, esperando você, amigo produtor. E também a família Jomap, lá no Torneio Leiteiro, a família Jomap juntinho lá com a galera do curral lá. 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Mandei abraço para todo mundo. Agora são 5 horas e 11 minutos. Você conversa comigo pelo nosso WhatsApp, que é o 999252750, 999252750, ou pelo nosso telefone fixo, que eu vou, assim que eu desligar o microfone aqui, ele vai tocar, que é a Maria Antônia, que é o 3939-0950, 3939-0950. Primeira mensagem chegou aí do meu amigo Pascoal. Não, foi o Pascoal, não. Foi o Tinei. Ô, Tinei, bom dia. Já mandou um áudio aqui para mim. É o Tinei mesmo? Deixa eu ver. Não. Qual é que é esse aqui, meu pai do céu? Mandou a foto dos dois cachorros aqui. Na foto aqui dos dois cachorros. Não sei quem é que é esse, não. Mas bom dia pra você que tem a foto dos dois cachorros. Bom dia, meu amigo Pascoal, sempre na escuta. Forte abraço. Denilton, lá do bairro Nova Suíça, sempre com a gente também. Já mandou um WhatsApp aqui. Bora, Brasil, vamos começar? Vamos. Chega de falação e segura que tem modão.
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1: Aô, potência! É esse aí, sabu. Tio Carreiro e Pardinho. Violeiro, sou. 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Bora pra cima. Daqui a pouquinho eu volto pra falar um pouquinho da previsão do tempo. Telefone liberado.

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0: Aê, o trem, hein? Bom dia, bom dia, bom dia, bom dia. Bora pra cima, não pode parar. Gente, vamos dar aquela conferida tradicional. Na... Cadê minha trilha? Não, sem trilha eu não vou falar, não. Pera aí, deixa eu pegar uma trilha aqui. Não, essa não. Não, essa também não. Ah, essa é boa, hein? Mas a trilha de falar do tempo não é essa, não. É essa aqui, ó. Também um malandrão aqui. Um malandrão aqui, dois dias, dois finais de semana, sem aqui com vocês estar, né? Vai perdendo o ritmo. Obrigado, meu amigo Ítalo Costa, essa potência da comunicação. Nos abrilhanta aqui todos os domingos, quando eu preciso me ausentar. O Ítalo está aqui comandando a nave da 93, comandando o programa Voz do Campo. E também todos os domingos, sábado e domingo, ele está aí no programa na, de manhã cedinho também, onde canta os Trovadores, lá na Correia da Serra M, que a final do ano, no mais tardar início do próximo ano, estamos migrando para FM, Correio da Serra FM. É que bacana, tá vendo? Ah, show, né? É, previsão do tempo, só uma parcialzinha aqui. Ou como é que fez frio, né, os últimos dias, né? Fez muito frio. Olha, para hoje, domingo, dia 14, a previsão é a seguinte: mínima de 15 e máxima de 22 graus. Tem uma possibilidade de chuva aí, não muita, aquela garoazinha, sabe? Pode ser que aconteça. E a semana fica como, Gabriel? A semana não vai ser muito diferente isso aí não, tá? Mas amanhã, segunda e terça-feira, quarta, quinta, tem um índice pequeno de chuva aí durante os dias, mais frio, tá? Vamos ter dias essa semana aí com mínima de 12 e a máxima não passando dos 19 graus. E uma garoazinha aí, uma chuvica durante a semana, quase todos os dias aparece aqui pra mim, tá bom? Daqui a pouco eu falo mais, lá perto das 7 horas eu falo mais sobre a previsão do tempo. Eu quero escutar um áudio que chegou aqui pra mim, que eu achei muito legal, muito bacana. Eu só não sei de qual bairro que é, porque ela não falou. Mas eu gostei do áudio da Lourdes. Ô Lourdes, bom dia. Ela mandou, era 5 horas da manhã, quer ver, ó?
1: Bom dia, Gabriel. Já estou te esperando. Você começou o programa.
0: Já começou.
1: Saudade do seu programa.
0: Obrigado.
1: Ó, eu gostaria de ouvir uma música.
0: Aham.
1: Um Christy Hall, Cheiro de Shampoo.
0: Tá aqui já, pra tocar.
1: Nossa, eu estava esperando o programa começar. Que há muito tempo que você não vem, né? A gente acaba sentindo muita saudade.
0: Obrigado, Lourdes.
1: Eu sou Lourdes.
0: De qual bairro, Lourdes? Ó.
1: Estou acordada desde as 4.
0: Eu também, menina.
1: Esperando esse programa começar.
0: Eu também. Estou acordada desde as 4.
1: Eu sou apaixonada com esse programa.
0: Obrigado. Então não tem como nem atender o pedido dela. Não, tá aqui, ó. Pra Lourdes aí. Não sei de qual bairro ou comunidade que ela é. Ó, Cheiro de Shampoo com Christian Ralph, especialmente pra Lourdes. Lourdes, manda um zap aí falando de que bairro que você é.
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0: Aê, o trem!

Minha amiga Maria Antônia, é essa que você pediu, Maria Antônia? Como é que eu posso ser feliz sem você? Acho que não foi, não. Maria Antônia, liga pra mim. É, liga de novo. Ou foi essa? Agora eu fiquei na dúvida. Eita, nós, hein? Se foi essa, Maria Antônia tá mandando aí pro Tinei, pro Luiz Eduardo, pras coleguinhas da Voz do Campo. Mandando pra Celina de Safortes, a Rita do Pão do Cosmos, Dona Dina do São Pedro, Aparecida do Corral Novo de Minas, a Lúcia no Santo Antônio, a Alice e o Léo e Pinheiro Grosso, pro Bilu no Santa Luzia. Pra turma despraiada. Valeu, Maria Antônia. Mas é essa? Eu acho que não. Mas se for, vai ficar sendo. Liga pra mim aí de novo.

0: Agora sim, essa é a música que a Maria Antônia me pediu. Essa aí. Com Eduardo Costa eu não achei aqui não. Ela até tinha, mas não achei não. João Mineiro e Marciano, Esta Noite como Lembrança. Maria Antônia pediu aí, ó.
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0: Mandando pras coleguinhas da Voz do Campo, mandando aí pra Lúcia no Santo Antônio, mandando pra Alice e o Léo em Pinheiro Grosso, pro Tinei, pro Luiz Eduardo Carreteiro de Leite, tá no puto. Ei, Luiz Eduardo, tá levando leite, hein? É. Tá bom?

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Eita, nós, hein? Alô, Priscila, João Bosco, Almar, o Bão, Bão, Bão. Bão tá lá de novo, é. 999-14-8209. 999-14-8209. Um bom dia pra turma aí que tá agarrado no retiro. Bom dia especialmente hoje pra turma do Torneio Leiteiro, lá na exposição de Ressaquinha. Bom dia pra vocês, companheirada bruta. Bom dia especial aos amigos produtores aí da querida cidade de Ressaquinha. É, Ressaquinha tá bombando, hein? Festa bonita. É, turma aí, é bacana mesmo. Acabou que eu tô aí fazendo encerramento com vocês aí do Torneio Leiteiro. 5h39.

0: isso aí, bora pra cima. 5 horas e 41 minutinhos.
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É comigo aqui que eu quero ver. 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Tá chegando!

0: Legal, bom dia. 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
0: Eu vou botar uma água fervida e fazer um café ali.

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2: Olha aí, Mocoque Paraíso. Eita, nós, hein? Faltando 10 minutinhos para 6 horas, é isso? É.
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Agora voltando aí, 6 minutinhos para 6 horas, João Paulo Daniel, o cheiro dela, essa é boa, hein? É boa mesmo. Bom, tinha um tempo que não conheço essa música. Ô Rita, quente fervendo. Mandar um abraço pro meu amigo Marcelo, da Livraria e Papelaria Bernadette, na descida da Teobaldo Tolendal. Brinquedos, presentes, de papelaria. 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Precisou de um pato, uma pata, procura o Marcelo, que ele tem pra te dar. Ele gosta de dar pato e pata pros outros.

Agora é pedido lá de Safortes, né? É minha amiga Celina. Alô, Celina! Bom dia, Safortes! Bom dia pra todo mundo da Vila Irene. Bailarina com João Mineiro e Marciano, mandando pras coleguinhas da Voz do Campo, mandando pra essa turma bacana aí de Doutor Safortes. Eu tenho um carinho muito grande pro Doutor Safortes e pra todos os ouvintes aí da 93 FM, sintonizados aí, Antônio Carlos com a gente. Mandar pro Vitão, mandar um abraço pros meus amigos lá da Fazenda São Lucas. Alô, Moacir, um bom dia, uma linda e abençoada semana pra você, meu amigo, e pra todos os seus aí. Moacir, que é um parceirão nosso de primeira ordem, sempre acompanhando o programa, sempre acompanhando a gente. Agora, 5h57. A bailarina aí, ó.

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1: Muito bem, meu amigo, minha amiga, chegamos àquela hora especial do dia, aquela hora especial do nosso programa, onde eu peço a você que, se possível, por um instante, pare tudo o que está fazendo para que juntos em oração possamos agradecer pelo dia que se inicia, pela semana que começa, pedindo sempre a proteção divina e agradecendo muito as bênçãos de Papai do Céu. 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

Tu que estás acima de nós, tu que és um dentre nós, tu que és também em nós, que todos te possam ver também em mim, que eu possa preparar o caminho para ti, que eu possa agradecer por tudo o que me tem acontecido, que eu não esqueça jamais a necessidade dos outros. Conserva-me em teu amor, assim como tu queres que os outros se conservem no meu. Que tudo em meu ser se transforme em teu louvor. Que eu jamais chegue a desesperar, pois estou em tuas mãos e toda força e bondade estão em ti. Dai-me um espírito puro para que eu te possa ver. Dai-me um espírito humilde para que eu te possa ouvir. Dai-me um espírito amoroso para que eu te possa servir. Dai-me um espírito fiel para que eu possa permanecer sempre em ti. Amém.

João Paulo e Daniel, tô de volta, 6 horas e 20 minutos, bom dia para todo mundo. 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Maria, da Chapada do Faria, tá aí, ó, pra você. Zezé de Camargo, Luciano, Toneladas de Paixão, mandando pro seu esposo, o José. Ô, José, você tá de pé, José? Bom dia, José. Um abraço pra turma aí da Chapada do Faria, meu amigo Wagner e toda a sua família, bom dia. Mandar um abraço pro meu amigo Vinícius Campos Bergamaschini. Família toda lá no curral ligado com a gente. Alô, Vinição. Vinição fugiu do curral, né? É. Quer saber de cidade agora. Seu Toninho Ventarola, bom dia! Lá na Fazenda Ventarola.

0: Vamos lá, 6h24. Alô, Rita do Pão do Cosme.
1: Ritinha do Pão do Cosme.
0: É, famosa Rita. Índia Rita, pra você curtir aí, ó. Mandando pras coleguinhas da Voz do Campo, a Celina, a Dona Dina, a Aparecida, a Maria Antônia. Mandando pra turma aí do Pão do Cosme, pra parentada dela lá na Parada Araújo, os amigos de Bertioga, pessoal lá de... Gente do céu. Eita! Paraíso Garcia! Valeu, Rita!

É mais um dia começando com Chidãozinho Chororó, colhido de mim. 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Meu amigo Denilton do Nova Suíça, tá aí, ó, migalhas de amor. 6h35, vamos para um bloco, daqui a pouco eu volto.

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1: Bom dia, bom dia, bom dia, bom dia. Quero mandar um bom dia especial, sabe pra onde? 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
4: Seis horas e 43 minutinhos, daqui a pouco o nosso boletim agro. E essa aí é a música bacana, né? Rick Renner, Casa de Caboclo. Essa é especial, sabe pra quem? Pra você, amigo produtor, que tá me escutando nesse momento. Essa vai pra você.

Um abraço pra turma de Alfredo Vasconcelos, ligados com a gente. Alô, Vasconcelos, velho de guerra, um abração pra vocês. Esse ano aí vai ter torneio leiteiro, né, em Vasconcelos? Olha que bacana. Vamos fazer um torneio leiteiro lá também, olha que legal. Bacana.

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1: Mato Grosso e Matias. Essa eu vou mandar pro nosso vice-presidente do Sistema Faenque Senar, Renato José Laguardia. Bom dia, Renatão. Forte abraço. Renato tá sempre ligado com a gente aí domingo, quando ele está. Mas geralmente todo final de semana o Renato tá aqui, né, em Barbacena. Durante a semana ele tá agarrado lá na Faenque. Mas final de semana ele tá aqui com a gente. Renato, bom dia. Uma linda e abençoada semana pra você e pra todos os amigos aí do sistema Faeng Senar, que tanto trabalham pelo produtor rural.

Alô, Antônio Carlos, bom dia. É, daqui uns dias vamos começar a falar do flequejo aqui, ó. Já estão preparando. Aí, ó, ô Dão. Ô Ricardo. Aí, ó, turma do posto aí ligado com a gente, né, Antônio Carlos. Ô Dão. Ô gente, vocês já viram que o Dão tá pintando cabelo agora? O Padre Dão pintou o cabelo? É, de mel. Tá um cabelo pintado cor de mel. Ô Dão, tu toma jeito, rapaz. Fui falar com ele que tava com o cabelo pintado. Não, não, o tratamento que eu tô fazendo é um produto que eu passei que tá pintando cabelo, rapaz. Tu toma teto, Dão, pintando cabelo? Ah, sei lá, viu? Tô achando que esse padre é freira. Tô achando que o Padre Dão tá virando é freira. Ô Ricardo, como é que faz com isso, Ricardo? Depois de velho Dão virando disco? Vixe Maria. Aí lascou de vez. Cabelinho pintado. Bença, Padre Dão. Agora quem vai balançar o popozão mesmo.

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1: Muito bem, agora são 6 horas e 53 minutos. É hora de manter você, amigo produtor rural, muito bem informado com o nosso Boletim Agro. Mas antes eu quero aproveitar a presença aqui nos estúdios do meu amigo Ítalo Costa e agradecer aí a todos na frente, pelos todos os ouvintes aí acompanhando, que o Ítalo está sempre, quando a gente precisa se ausentar, o Ítalo está aqui me substituindo. Meu irmão, obrigado, obrigado mesmo pela sua... Esse é o Gabriel.
2: Tá me ouvindo agora?
1: Hã?
2: Tá me ouvindo aí? Ou não?
1: Beleza, agora eu tô.
2: Bom dia, gente. Tudo bem com vocês? Olá, Gabriel. Um prazer sempre estar substituindo você aqui na... Sabe que não garra, não? Com nós aqui, dá conta duas rádios ao mesmo tempo.
1: É o mesmo tempo, tem que deixar registrado que o Ítalo faz aqui, quando eu tô fora, e ainda continua comandando lá o programa de Cantos Trovadores do nosso amigo Rosan. Brilhantemente comandando duas rádios simultaneamente.
2: Ah, isso aí é um homem que divide em dois pedaços, tá bom.
1: Ainda tem ressaquinha, né?
2: Tem também.
1: E aqui, você passou na festa?
2: Não, só fui lá no pessoal do leite lá.
1: Tá bacana, não tá?
2: Bacana.
1: Rapaz, eu falei com ele em ressaquinha... Quando eu conversando com o Neto, eu falei, não, eu vou na quarta, quinta-feira, eu vou dar um pulinho e depois eu volto no sábado. Ué, eu fui na quarta, fui na quinta, fui na sexta, fui ontem, tô voltando hoje de novo.
2: Ah, então tá bom. Tá bom demais.
1: Pessoal, o pessoal de ressaquinha, eles recebem a gente muito bem, Ítalo. É gostoso estar lá com eles, é prazeroso. Né? O calor, a atenção, é muito bacana. E o torneio leiteiro de lá é... muito bom, é um torneio leiteiro raizão mesmo, é aquele que o camarada tira a vaca do curral e leva pro torneio, não tem pozinho mágico, não tem bomba. Tem o preparo natural que eles já fazem na sua propriedade e levam os animais para participar do torneio leiteiro. Então assim, vou já deixar isso registrado aqui, eu falei isso ano passado, salvo não me engane, e vou repetir isso aqui, não desmerecendo nenhum torneio leiteiro da região, nenhum, mas o de ressaquinha, para mim, ele tá na prateleira de cima, justamente por causa disso, desse envolvimento do produtor e de ser um gado que não tá bombado. A gente vê muito gado bombado aí em exposição. Na Mega Leite em Belo Horizonte, meu, eu tava lá quando você me substituiu, a vaca recordista mundial, uma vaca Gir, ela produziu mais de 112 quilos de leite em uma única ordenha. E eu fui lá para ver essa vaca e filmar essa vaca. Eu não tive coragem de filmar a vaca. Não tive coragem de mostrar este animal, Ítalo. Você via que o animal estava esgotado, estava debilitado. Eles esgotaram o animal de tanta bomba. E lá em Ressaquinha, não. As vacas estão bem, estão sadias. Estão como se estivessem em casa. Isso é
2: o
1: muito
2: natural.
1: Bom. O natural dela.
2: É o natural. É o direto de dentro do sítio lá. É desse jeito.
1: Um
2: trabalho bonito do nosso amigo Noca.
1: Noca é fantástico, né?
2: É fora do comum.
1: É o secretário perpétuo.
2: É.
1: Noca entra
2: mandato, sai mandato, ele tá lá agarrado com o nosso firme.
1: Eu conversei com ele lá e falei, vou deixar registrado aqui. A gente vê nos olhos do Noca o carinho que ele tem por aquilo que ele faz, a dedicação que ele tem para com o produtor, assim bem como ele e os seus filhos, né?
2: São os dois, o neto também.
1: O Lucas e o neto, né? Estão todos envolvidos com os produtores rurais e você vê que tem amor. Por isso que ele está lá esse tempo todo. Pela competência, é claro, se ele não tivesse competência não estaria, mas por esse cuidado que ele tem para com os produtores rurais de Ressaquinha.
2: É isso aí.
1: Tá certo? Valeu, Ítalo. Obrigadão, irmão.
2: Um abraço pra você, Gabriel. Um abraço pra turma aí da 93, FM.
1: Tamo junto. Ó, deixar avisar aqui de uma vez também, que dentro em breve, vamos conversar com o Noca, pra agendar uma reunião com os produtores e o nosso sindicato rural daqui de Barbacena. Eu estive aí com o Rubens Auro na sexta-feira, que é o presidente. Conversamos aí com o Noca, com o pessoal aí de Ressaquinha, e vamos agendar uma reunião. Eu vou avisar a vocês aqui o mais breve possível. O Sindicato Rural do Rio faz questão de marcar um dia para a gente poder conversar com os produtores rurais da querida cidade de Ressaquinha, beleza? 6 horas e 57 minutos, já falei, eu ia falar de Ressaquinha depois, mas já aproveitei o Ítalo, já estava aqui, já emendei. Vamos ver, dar um pulinho na previsão do tempo, pra ver como é que fica. Nesse momento o tempo tá bonitinho, não, né? Tá meio embaçado e tal. Vamos lá, a previsão para hoje, domingo, dia 14, é a seguinte: mínima de 14 e máxima de 21 graus. Mínima 14, máxima de 21 graus. Sol com muitas nuvens durante o dia, períodos com céu nublado. Nesse momento está nublado e à noite com muitas nuvens. Existe uma possibilidade aí de quase 50% de chuva, mas uma garoica, tá? Não chega nem a 1 milímetro de chuva, vai ser nem 1 milímetro. É chuva isolada, é garoinha mesmo, aquela. A gente fala na roça nubrina, é uma nubrinazinha. Olha, mas para a semana, amanhã, segunda e terça-feira, a gente já tem um índice um pouquinho mais significativo. Isso pode se acumular aí e vir de uma vezada, mas mesmo assim ainda vem pouca chuva. Nós estamos, estou falando aí de coisa de 3, 4, 5, 5, 6 milímetros no máximo, não passa disso não. E... cadê? É, durante a semana as temperaturas não vão oscilar muito não, tá? Mínimas aí variando na casa dos 12 e vai ter dia que a máxima não passa dos 18. Por exemplo, quinta-feira vai estar um dia frio quase que o dia inteiro. Quinta, sexta que vem, mais friozinho, temperatura mais amena. Agora é a época do frio, né? Da agora pra frente é só pra baixo a temperatura. Vamos dar um pulo no Ceasa? Ceasa, unidade de grande BH, com a tabela atualizada da última sexta-feira dos produtos que por lá foram comercializados, para servir de parâmetro para você, amigo produtor rural, que me acompanha e me escuta neste momento. Brócoli Ninja, bandeja, preço variando aí de R$ 4,16 a R$ 5,00. Brócoli Mineiro, de R$ 35 a R$ 40,00 o quilo. Não, dúzia, desculpa, quilo. Tá doido, imagina um brócolis custando R$ 35 o quilo. Brócolis mineiro, dúzia, de R$ 35 a R$ 40. Repolho híbrido de primeira, de R$ 1,50 a R$ 2. Repolho roxo de primeira, de R$ 4 a R$ 5. Abobrinha italiana extra, de R$ 2,22 a R$ 3,33. Abobrinha italiana especial, de R$ 1,11 a R$ 1,38. Já abóbora menina extra, de R$ 3,33 a R$ 3,88 o quilo. Moranga comum, de R$ 1,25 a R$ 1,35 o quilo. Moranga híbrida de primeira, de R$ 2,50 a R$ 3,00 o quilo. Moranga híbrida de segunda, de R$ 1,25 a R$ 1,38. Pimentão amarelo e pimentão vermelho, preço fixo e estável já bom há bem tempo, a R$ 11,11 a R$ 13,33 o quilo do pimentão amarelo e do pimentão vermelho. Já o pimentão verde extra A, com preço do quilo de R$ 4,44 a R$ 5,55. Já o pimentão verde extra, de R$ 2,27 a R$ 3,33. Tabela, unidade grande BH, Ceasa. Tomate cereja, de R$ 8,82 a R$ 10,00 o quilo. Já o tomate Swift Grape, de R$ 9,00 a R$ 10,00. Tomate italiano extra AA, de R$ 8,00 a R$ 9,00 o quilo. Tomate italiano extra A, de R$ 4,50 a R$ 5,50 o quilo. Tomate longa-vida extra AA, de R$ 8,00 a R$ 9,00 o quilo. Desculpa. Tomate longa-vida extra A, de R$ 4,50 a R$ 5,50 o quilo. Tomate maçã extra A, de R$ 11,50 a R$ 12,50 o quilo. Já o tomate maçã extra, de de R$ 5 a R$ 6,00 o quilo, desculpa. Inhame dedo, de R$ 4,21 a R$ 4,73 o quilo. Inhame cabeça extra, de R$ 0,78 a R$ 1,05. Morango especial, de R$ 20,83, bom preço, hein? De R$ 20,83 a R$ 25,00 o quilo. Morango especial, morango extra, de R$ 29,16 a R$ 41,66. Preço excelente, nós estamos falando de uma média aí de R$ 33,00 uma caixa, o quilo, né, do morango. Excelente preço. Feijão, ainda tem gente com feijão aí para vender. Saca de feijão de 60 quilos vermelho, 370, feijão preto 220, feijão carioquinha R$ 380 a saca de 60 quilos. São os preços que eu tenho aqui. Vamos ver agora o preço do milho, da soja, também arroba do boi gordo. Vamos ver como é que fica os preços aí, de segundo o último fechamento. Só a critério de análise aqui, a saca da soja de 60 quilos, soja grão, R$ 129,85. Quando a gente fala R$ 129,85 para o produtor que não mexe com, não trabalha com o grão, né, compra o farelo, mas não trabalha, não planta né? O preço está muito ruim, tá, gente? Muito ruim mesmo para o produtor de soja. Não é um preço atrativo, é um preço que já se arrasta há um bom tempo, esse preço vem mantendo-se assim, e para o produtor é terrível. É terrível. Tá, vamos ver o preço do farelo de soja? Ah, Gabriel, mas se subir a soja, vai subir o farelo. Vai. Só que a cadeia se torna interessante quando todo mundo ganha, né? Não pode ser uma coisa que favorece que um tem que ganhar para o outro perder, aí não fica legal, não. É, farelo de soja, média Rio Grande do Sul, 1.710, reagiu um pouquinho. Mato Grosso, 1.545 centavos a tonelada do farelo de soja. Rondonópolis, 1.550 a tonelada do farelo de soja, sem tributo e sem frete. 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Vamos ver o preço do milho? O preço do milho também não tem ficado muito atrativo esse meio tempo, não. É, na média CPE Esalq, R$64,21. R$64,21. Eu vou dar um pulinho ali na página do sistema FAENG-SENAR, que é faeng.org.br, para ver o preço. O café deu uma reagida, hein, gente? Café Arábica, sul de Minas, 2080. Reagiu o café por esse tempo, né? Essas chuvas, né? Já o café Arábica, café do Cerrado, 2300. Melhorou o preço. Vamos ver o preço do milho aqui. Vai aparecer para mim aqui nas cotações. Cadê? É que vai passando aqui, ó. Olha, milho, Triângulo Mineiro, R$ 58,58 a saca do milho de 60 quilos. R$ 58,58 a saca do milho de 60 quilos. Vamos ver agora a preço do arroba do boi gordo. Média CPE Esalq, R$ 353,40. Diferente do milho e da soja, o boi agora vive uma fase mais tranquila em relação aos últimos anos. A arroba reagiu, e isso para um cenário que já vinha engatinhando, ajuda bem, né? R$ 353,40, média CPE Esalq. Mas vamos ver nas praças como é que está a realidade. Barreto, São Paulo, R$ 346. No Triângulo Mineiro, R$ 324,50. Belo Horizonte, R$ 326,50. Norte de Minas, R$ 321,50. E no Sul de Minas, R$ 323,50. Arroba à vista. Com 30 dias, R$ 327. Vaca Gorda. Vaca Gorda no Sul de Minas e no Norte de Minas, R$ 301,50. Belo Horizonte, R$ 303,50. No Triângulo Mineiro, R$ 304,50. Arroba da Vaca Gorda à vista. E o leite? Como é que fica aí o leite? Vamos dar um pulo no Conceleite para ver o preço aí, né? A base referência, né? Olha, do leite que você entregou em maio vai ser pago em junho agora, no próximo, daqui a 6 dias, a partir de dia 20. Olha, o menor valor de referência para o leite de maio que será pago em junho pelo Conceleite, R$ 2,38. O valor base de referência, R$ 2,57 litro. O valor médio de referência do Conceleite, R$ 2,76. R$ 2,76. Média. E o maior valor de referência pelo Conceleite é R$ 3,24, quase R$ 0,25, quase R$ 3,25. É o valor de referência que eu tenho aqui. E quando eu olho em relação ao leite de abril, infelizmente a gente já vê uma queda, né? De abril para agora, você vê o maior valor de referência que eu tinha em abril, do leite que foi pago em maio, foi de R$ 3,34. Para esse mês agora é R$ 3,24. Então a gente já viu uma queda aí de 10 centavos aproximadamente em litro no maior valor de referência. Nos outros também eu vi o que acompanha. Então nós vamos ter uma previsão de queda de média de 10 centavos em litro de leite para o próximo pagamento do dia 20. Ruim essa notícia de falar, né? Não é boa. Não gosto. Pode falar que o leite subiu. Mas enquanto tivermos um governo... Enquanto tivermos um governo que é contra, a palavra que eu enxergo é essa, não tem outra palavra que eu possa usar que não seja essa. Nós temos, infelizmente, um governo federal que é contra o produtor de leite. Não, Gabriel, não falo uma coisa. Falo com absoluta certeza. Contra fatos não há argumentos. O governo federal, o governo do Brasil, ele é contra o produtor de leite. Ele quer matar o produtor de leite. Ele quer sucumbir o produtor de leite. Esta é a grande verdade. Esse discurso que prioriza a agricultura familiar, mentira. Mentira. Porque nós temos uma cadeia produtiva do leite, uma base na agricultura familiar muito forte. Na produção de leite vindo do pequeno produtor, e o governo está se lixando para esse produtor. Ah, Gabriel, não está? Tá. Simples. Foi feito um processo, foi pedido um processo de dumping. Já 2 anos se arrasta isso, a CNA, juntamente com as federações, federação igual a FAENG estava junto, né, pedindo essa ação do governo, e o governo postergando, empurrando com a barriga, aceitou, entrou, fez o processo, verificou, confirmou que existe dumping. Gabriel, o que é dumping? Resumindo, o leite que vem da Argentina e do Uruguai para o Brasil, o custo que ele está chegando aqui para o mercado nacional é inferior ao seu custo de produção, amigo produtor. O leite que está entrando no Brasil é mais barato do que o custo que você tem para produzir o seu leite. Então a concorrência é muito desleal. É muito desleal. E o governo entendeu isso, verificou isso, confirmou isso. E nada vai fazer. Vamos aguardar. Vamos esperar. Não é a hora de criar um embargo, ou criar taxa, ou criar barreira. Não é a hora. Esse foi o posicionamento do governo federal. Então não tem como falar que o governo federal é a favor do produtor de leite. Não tem como falar que o nosso governo é a favor do produtor rural, porque não é. Ele é contra. E é triste. Muito triste. Você saber que um governo que governa o nosso país é contra quem sustenta a economia do nosso Brasil. Eu nunca vi esse lugar nenhum do mundo. Em todos os países do mundo, os governos defendem o seu produtor rural. Valorizam o seu produtor rural. E aqui não. O nosso governo defende sem terra, mas não defende quem trabalha a terra. Não defende quem produz a terra. Não defende quem produz riqueza, que gera emprego. Não defende. É contra. É triste falar isso num domingo de manhã, às 7h12 da manhã. Esse é um ano crucial para nós, produtores rurais. Crucial. Teremos o poder, no dia 3 de outubro, de colocar pessoas que nos representam. Colocar políticos que caminhem conosco, que defendam o nosso agro, que entendam a importância que nós temos para o Brasil e para o mundo. O nosso agro é para o mundo. Nós alimentamos mais de 1,3 bilhão de pessoas em todo o globo terrestre e não temos reconhecimento por parte dos nossos, do nosso, vou falar no singular, para um bom entendedor, um pingo é letra, nosso governante, que é o que nós temos por agora. 7:13 e eu quero deixar registrado aqui mais uma vez, parabéns à CNA, parabéns ao sistema Faenck-Senar por tanto defender e lutar arduamente por essa causa do leite. E vai continuar lutando até, eu tenho certeza disso, que as Faeng e o CNA vão continuar lutando até o último momento para defender o produtor rural. Até quem sabe um dia ser o motivo de colocarmos o bloco na rua. Estamos caminhando para isso. E se esse dia chegar, eu serei o primeiro a estar lá na frente, puxando esse bloco na rua, em defesa do produtor rural. Daqui a pouquinho eu estou de volta. 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Antes de eu sair, eu quero mandar um abraço aqui para... Deixa eu só abrir meu... Cadê? Deixa eu ver se eu vou conseguir pegar aqui. Eu quero mandar parabéns ao nosso deputado Dorgal Andrada, que fez na última terça-feira entrega de vários tratores agrícolas a diversos municípios mineiros. Esse maquinário será utilizado para atividade de apoiar os produtores rurais, impulsionando aí o nosso campo. Foram várias cidades, eu sei que Antônio Carlos recebeu. Deixa eu lembrar, o Antônio Carlos recebeu. Santa Bárbara, não, é... Cipotânia. Foram aí umas 5 ou 6 cidades. Rochedo de Minas, Ibituruna. Estou lembrando aqui. São José da Varginha. Piedade do Rio Grande. Teve mais. Iraí de Minas. Rispera também recebeu um trator, vindo aí do Dorgal. Teve mais. Cipotânia, eu já falei. Antônio Carlos. Cascalho Rico também recebeu. Capela Nova também recebeu um trator vindo aí, caminhada pelo deputado Dorgal Andrada. Teve mais. Madre de Deus de Minas, querida cidade de Madre de Deus de Minas também recebeu. Conceição do Pará, olha a quantidade de cidade que recebeu um trator aí, destinado aí por intermédio do deputado Dorgal Andrada, dentre outros. Então, parabéns, Dorgal, registrando aqui, porque você está apoiando o nosso agro. Parabéns, o agro da região, o agro de Minas Gerais. 7:16, daqui a pouquinho estou de volta. Tem eu, tem Ivan Eustáquio, tem você participando com a gente através do nosso 3939-0950 e pelo nosso WhatsApp 999-25-2750.
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2: Muito bem, agora é hora da mensagem do dia, ao vivo, comigo, Gabriel Assunção, aqui no programa A Voz do Campo, na 93 FM, a Rádio Que Show, 7 horas e 26 minutos. Amigo produtor rural, especialmente a você, amigo produtor de leite, deixo hoje aqui a minha admiração, meu reconhecimento. Enquanto muitos ainda dormem, você já está de pé, enfrentando chuva, frio, seca, estradas ruins, custos elevados, tantas dificuldades para garantir alimento na mesa de milhões de brasileiros. Produzir leite não é apenas uma atividade econômica. É uma missão que exige dedicação todos os dias do ano, sem feriados e sem descanso. Mesmo diante da falta de políticas mais efetivas, dos preços, muitas vezes injustos, e a sensação de abandono por parte do governo federal, você ainda continua firme, sustentando a sua família, movimentando a economia dos municípios e mantendo viva uma das atividades mais importantes do agronegócio brasileiro. Sua força está na persistência. Sua grandeza está na capacidade de seguir em frente quando muitos já desistiram. Que nunca falte orgulho de ser produtor de leite. O campo brasileiro é forte porque existem homens e mulheres como vocês que transformam o trabalho. Suor e dedicação em alimento, desenvolvimento e esperança. Parabéns a cada produtor de leite. Vocês merecem respeito, valorização, reconhecimento todos os dias. Mensagem do dia, ao vivo, no programa A Voz do Campo, comigo, Gabriel Assunção.
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2: Vamos alegrar? Agora é pra eles. Alô, criançada! Levanta papai, mamãe, vovô, vovó, titios e titias. É a fazendinha da Voz do Campo. Que Deus abençoe as nossas crianças. Lembrem-se sempre, papais e mamães. Nós somos o espelho do que os nossos filhos se tornarão no dia de amanhã. Pense nisso. Arci, João Gabriel, papai ama muito vocês. Meu amigo Herbert Glatter, lá em Antônio Carlos, um abraço pra você. Papai Fernandão, Dona Ida Glatter, um abraço, obrigado pelo carinho, pela audiência, Herbert.

amigo Bruno Varjado. Alô, Brunão, bom dia, companheiro. Acordou, hein? Costuma acordou, hein? Mas a resenha ontem foi boa, né? Gente, nós juntamos uma turma ontem, lá em Ressaquinha. Estávamos eu, Bruna, Glorinha, a Lavínia, filha do Bruno, a Aline, minha esposa, o Arci, o João Gabriel, a Priscila da Jomap, o Almar, o Caio, o Matheus. Tava todo mundo lá, o Vertinho lá do Silvestre Tratores. Juntamos todo mundo lá em Ressaquinha. De repente, né, tava no churrasco de confraternização do torneio leiteiro. Terminou, deu um comichão, juntou todo mundo pro cutum. Fomos lá, fomos parar lá no shopping, lá na churrasqueira, lá no Claudinho, pra assistir o jogo. Ó, pouco nós vimos do jogo, mas a resenha foi fantástica ontem. Que resenha cabeceira que foi aqui. Eu tô arrebentado hoje, tá? Não vou te mentir, não. Na hora que o despertador tocou, Bruno, pra eu vir pra rádio, eu falei, meu Deus do céu, mas já? Mas valeu a pena cada segundo que passamos juntos no dia de ontem, naquela resenha. Foi a resenha do agro ontem. É, a turma do agro aí. Todo mundo aí, eu, Bruno, a Priscila, a João Mato, todo mundo reunido aí, sempre nos eventos agropecuários da região. Saímos de Ressaquim e falamos, agora vamos tomar uma. E foi bom no mundo, minha gente. Oh, como foi bom. E hoje tem mais, né? Senhor do bom Jesus. Daqui a pouco nós estamos lá reunidos em Ressaquim de novo. 7h34.

0: Eita, nós, hein?
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0: Alô, meu amigo Valtinho lá dos Costas da Mantiqueira. É, bom dia pra galera dos Costas aí. Obrigado pelo carinho, pela audiência. Os Costas aí com um grande produtor, né? Região dos Costas da Mantiqueira, muito produtor de morango. Parabéns aos amigos do agro aí. Mandando aí pro seu amigo, nosso amigo Nezinho, lá no Alto da Serra. Ô, Nezinho! Do seu filho Valber também. Todo mundo ligado no 93 aí, ó. Tião Carreira e Pardinho, Estrela de Ouro.

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8: Opa, estamos de volta, faltando 10 minutinhos para as 8. 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Bom dia. Na sequência, Ivan Eustáquio, mantendo você muito bem informado. Alô, meu amigo Darlan, bom dia, Darlan, bom dia pra tia Adriana também, bom dia. Um abraço pra turma lá do Bar do Leandro, já tô todo mundo sintonizado, já o Leandro eu sei que tá, valeu, Leandro.

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3: Muito bem, agora é a vez dele, o professor Ivan Eustáquio, sempre a serviço da boa informação, todos os domingos aqui no programa Voz do Campo, na 93FM, com aquele apoio gostoso do restaurante Gosto e Sabor, né, Ivan? 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E agora vem chegando ele, o professor Ivan Eustáquio. Bom dia, Ivan.
4: Olá, meus amigos, sintonizados nas ondas da 93FM, a rádio que é show, programa Voz do Campo, um programa criado, pautado, é apresentado pelo companheiro Gabriel Assunção, homem também que milita o nosso meio rural. Um bom dia a todos, estamos dando início à nossa participação na manhã de hoje, com fala Ivan Eustáquio, dirigindo também o nosso abraço aí aos amigos feirantes, ouvintes assíduos da 93FM, aguardando seus clientes tão legais, Maciel, e curtindo o som da melhor 93FM, a rádio que é show. Bom dia para você, meu caro Gabriel, e vamos dar início às notícias. Uma boa notícia aqui que eu direciono aos produtores rurais sobre uma linha de crédito especial para renegociação de dívidas rurais. O Senado Federal aprovou neste final de semana um projeto que cria uma linha especial de crédito para renegociação de dívidas de produtores rurais afetados por eventos climáticos extremos ou por impactos econômicos decorrentes de conflitos internacionais. A proposta foi concluída e incluída na pauta pelo presidente da Casa, Davi Alcolumbre, mesmo sem o apoio do governo federal. Como o texto sofreu alterações durante a tramitação no Senado Federal, ele precisará retornar à Câmara dos Deputados antes de seguir para a sanção do presidente. A proposta é considerada uma das principais reivindicações do setor agropecuário nos últimos anos, após sucessivas perdas provocadas por secas, enchentes, geadas e outras ocorrências climáticas registradas em diferentes regiões aqui do país. Agora, como funciona esse financiamento, por exemplo? A linha de crédito será operada pelo Banco Nacional de Desenvolvimento Econômico e Social, BNDES, e terá prazo de 10 anos para o pagamento, com 3 anos de carência. Os juros variam de acordo com o perfil do produtor. Exemplo, 3,5% ao ano para agricultores, familiares e beneficiários do PRONAP. 5% para o PRONAMP e 7,5% ao ano para os demais produtores rurais, ok? Então, ainda depende, né, da sanção do presidente da República, mas provavelmente ele irá sancionar essa nova linha de crédito especial para renegociação de dívidas rurais. Gabriel, em instantes eu volto com outras notícias, não saiam daí, até já.
3: Muito bem, Ivan, muito bem colocado aí, notícia importante, Ivan, trazendo pra gente. Aí você vai perguntar e vai em cima daquilo que eu falei agora mesmo. Ah, mas o governo não apoia o produtor. Ai, Gabriel, tá aí prestando dinheiro. Isso não é apoio. Isso não é apoio. Isso é postergar dívida. É postergar dívida. É fazer dívida. Você não tá ajudando o produtor. É paliativo. O que ajuda o produtor são ações concretas. Ações que ajudam de fato. Dá um exemplo aqui agora simples. Fomentei agora no Boletim Agro sobre o preço do milho que não está atrativo. Por que a Conab não segura esse preço? A Conab tem como, tem meios para fazer esse milho melhorar o preço. E continua apática. Ajuda. É paliativo. Você endividar o produtor não é ação eficaz que ajude o produtor rural. Ajude você a ter ações que ele não necessite postergar as suas dívidas. É você promover ações que ele consiga arcar com as suas dívidas já passadas, contraídas em outras safras, e fazer ajudá-lo que ele consiga pagá-la agora. Não é se ele criar uma linha de crédito para ele poder postergar a sua dívida. Você não está ajudando. 7:58. Daqui a pouquinho Ivan volta, eu também volto e vamos juntos aí seguindo a nossa programação aqui no programa Voz do Campo. 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Valeu, Fábio, Lu, equipe, família, Agrozen. Mandar um abraço para a turma lá do Capão da Cerca, Fagundes, Sete Chaves, Vendinha, São Bento dos Torres, Porteirinhas, Barro Branco, Parada Araújo, João Aires. É, pessoal do Macuco, Boa Vista, os Carapina, bom dia. Obrigado pelo carinho, pela audiência. Alô, cidadão Antônio Carlos. Pessoal lá do Caieiro, Borda do Campo, Belém. Alô, Zeca. Um abraço pro meu amigo Zeca lá no Belém. Dona Maria do Euclides, em Doutor Safortes, um forte abraço. Também Doutor Safortes, alô, Mané Pitanga. Bom dia pra você. Turma lá do Barreiro, Serra do Maria, bom dia.

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Daqui a pouco o Sérgio Pica-Pau manda mensagem. 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Na Voz do Campo.

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1: Estamos de volta, 8 horas e 16 minutos. Ô Zé Didina, tá tirando lei do Rubens aí, Zé? Bom dia pra você. Mandar um abraço pro amigo Paulo César lá no Fagundes, tá sempre ligado com a gente também. Valeu, PC, grande abraço, bom dia. Mandar um abraço pro nosso prefeito de Ressaquinha, Nasser Feres. Grande abraço, Nasser. A festa bonita lá em Ressaquinha, hoje continua. E a galera da Triama tá lá, viu? 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Na sequência, Ivan Eustáquio.

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4: Agora é a vez dele, mais uma vez, mantendo você muito bem informado nas ondas da 93 FM, todos os domingos aqui com a gente, o professor expert em informação, Ivan Eustáquio, com aquele apoio gostoso do restaurante Gosto e Sabor, 8 horas e 20 minutos. Mais uma vez, bom dia. Fala, Ivan Eustáquio.
5: Ok, Gabriel, de volta com Fala Ivan Sack, mais uma vez com você aqui na Voz do Campo, programa líder de audiência em Barbacena e toda a região, pela 93 FM, a rádio que é show. E voltamos a falar aí, mais uma boa aqui para a produção rural. Programa da CEMIG prevê investimento da ordem de 50 milhões de reais para instalação de energia solar com baterias em propriedades rurais mineiras. Produtores rurais de Minas Gerais poderão receber incentivos para instalar sistema de energia solar com armazenamento em baterias por meio de um novo programa lançado pela CEMIG. O edital da CEMIG Agro Solar 24 horas foi aberto e prevê investimentos da ordem de 50 milhões para ampliar a autonomia energética no campo, reduzir custos operacionais e também garantir maior segurança no funcionamento de energia para atividades agrícolas e também pecuárias. As propostas poderão ser apresentadas até 26 deste mês de junho e o resultado da seleção está previsto para ser concluído em 31 do mês de agosto. O principal diferencial do projeto é a combinação entre usinas fotovoltaicas e sistema de armazenamento de energia em baterias. É uma tecnologia que permite guardar a eletricidade produzida durante o dia para ser utilizada em outros horários, inclusive durante a noite ou em períodos de instabilidades, no caso do fornecimento de energia elétrica. É uma boa opção aí que a CEMIG prevê esse investimento aí de 50 milhões de reais para instalação de energia solar com baterias em propriedades rurais mineiras. Gabriel, instantes eu volto, meu amigo, para fechar a nossa participação com você. Não saiam daí? Até já.
4: Valeu, professor Ivan Eustáquio, sempre muito bom contar com a sua brilhante participação aqui aos domingos com a gente. É, é uma notícia boa, né? Se de fato ela conseguir atender um número aí significativo de produtores. A energia fotovoltaica é uma realidade concreta, real, ela está aí, né? O sol, o nosso astro rei, disponibilizando energia. É, essa instalação das baterias, ela se torna muito interessante. Só que para a gente, para produtor, ou mesmo para você aqui na cidade, é aí se torna um investimento inviável, né? Porque as baterias são muito caras. Né? Seria interessante. Você pode, né, em outros países do mundo aí, para fora, eu falo que tem um primo meu que mora nos Estados Unidos, e ele gera a própria energia, armazena ela e utiliza. Ele não usa a central de abastecimento lá de energia da cidade a qual ele mora, não me recordo o local. Ele mora tipo num rancho e lá ele tem a energia dele, ele gera, usa e pronto, não paga nada. Ele pagou para aportar o equipamento no seu sítio. Isso seria uma coisa bem interessante para nós, no modo geral, no campo ou na cidade, né? A gente já tem energia fotovoltaica, mas as baterias de armazenamento, elas são muito caras. Você fazer esse processo todo e ainda adquirir a bateria, aí realmente é um custo muito elevado, mas é uma medida muito interessante, caso aí o produtor consiga ser contemplado. Daqui a pouquinho, Ivan Eustáquio volta com mais uma notícia, se despedindo, mas semana que vem estaremos de volta aqui, eu, Ivan, eu e claro, você, amigo ouvinte da 93 FM.
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Ei, Daniel, hein? Aô, menino da porteira. Deixa eu mandar um abraço especial pro meu amigo Felipe. É, filho do meu amigo Luiz Gaiola, tá sempre no retiro lá de manhã cedo, ligadinho no programa Voz do Campo. É, turma boa, turma bacana. Já deve estar preparando vaca também pro flequejo, lá no Sítio da Cruz. Um bom dia pra vocês aí, ó. Pra você, pra noiva. Valeu, Filipão. Grande abraço, irmão.

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1: Bom dia, bom dia, bom dia, bom dia. 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
4: Vem chegando ele mais uma vez, o professor Ivan Eustáquio, mas semana que vem ele está com a gente aqui novamente, todos os domingos, mantendo você muito bem informado, né Ivan? Bom dia, fala comigo.
5: Ok, ok, meu caro Gabriel, mais uma vez, agradeço a Deus, agradeço a você também a participação aqui no programa Voz do Campo, um programa líder de audiência aqui em toda a nossa Barbacena, em toda a nossa região, através das ondas da 93 FM, a rádio que é show. E vamos finalizando a nossa participação com uma notícia aqui falando sobre concursos públicos, aqui em Minas Gerais. A Prefeitura de Divinópolis abre concurso com salário de R$ 18.800. A Prefeitura de Divinópolis, no sul de Minas Gerais, abriu um novo concurso público com 32 vagas imediatas e também formação de cadastro reserva para cargos de níveis fundamental, médio, técnico e superior. Os salários variam entre R$ 1.730 e R$ 18.830, isso de acordo com a função escolhida. As inscrições poderão ser feitas entre os dias 3 de agosto e 3 de setembro. Olha, tem tempo aí para você estudar muito para esse concurso aí, bom concurso. Isso através do site do Instituto Brasileiro de Gestão e Pesquisa, o IBGP, é a banca responsável pela seleção. As taxas de participações custam R$ 60 a R$ 120. Há oportunidades para funções como faxineiro, ajudante de serviços gerais, monitor de transporte escolar, auxiliar de saúde bucal, técnico de enfermagem, médico de saúde da família, entre outros. Consulte o site do IBGP, onde você terá outras importantes informações sobre esse concurso público pela Prefeitura de Divinópolis, no sul de Minas. Cavalo está passando arriado, meu amigo, monte nele, não tem distância não. Um abraço a todos, meu caro Gabriel, um abraço a você também. Se Deus você permitir, semana que vem estaremos de volta. Até lá. Bom final de semana, bom início de semana para todos.
4: Valeu, professor. Fui. Ivan Eustáquio. Muito obrigado pela sua participação, Gwendy. Uma ótima, uma linda e abençoada semana para você. Semana que vem, Ivan com a gente aqui com aquele apoio gostoso do restaurante Gosto e Sabor. 8 horas e 40 minutinhos, vamos para cima? Ainda tem programa? Claro que tem. Ó. Vou mandar para o Robert, lá da TCS. Tem jeito, botou o Amado Batista, tem que lembrar do Robert, da TCS, lá do Joaquim Gomes, é. Vou contar só pra você que tá escutando aqui, você mexe com o Robert. Ele tem um pôster do Amado Batista dentro do guarda-roupa dele. Um pôster do Amado Batista de cueca. De sunga, né? Cueca não, de sunga. Tanto que é igual ao do Amado Batista, é o nosso amigo Robert. Filho do Joaquim Gomes. Irmão da Raquel e da Raíssa. Lá da TCS, tem a plenagem.
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4: 8 horas e 40 minutos.
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4: Edson Geraldo, bom dia.
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4: Ó, vou mandar a próxima música. Eu vou mandar aí pro meu amigo Zé Trovão. E também pra. Pra Diniz, né?
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4: É, quem tá mandando mensagem aqui. É a Marinesa. Alô, Marinesa, bom dia.

Bora pra cima aí, ó. Marinês mandando aí. Próxima música aí, ó. Jean Giovanni, espuma de cerveja. Mandando pro seu pai, Zé Trovão. Mandando também pra sua tia Inês e para o Samuel. 8h43. Bom dia, amigo produtor rural. Que Deus abençoe o seu dia, sua jornada, sua semana. Um abraço especial pra turma de Ressaquinha.

Mandar um abraço especial pra turma de Madre de Deus de Minas, nosso amigo presidente do sindicato lá de Madre de Deus, Ramon Caixeiro, um grande abraço, Ramon. E já convidar aí, ó, você amigo produtor de toda a região, dias 2, 3, 4 de julho, de 8 da manhã às 8 da noite, acontece a FEMADRE 2016. Uma feira fantástica, é. Máquinas, implementos, novas tecnologias, palestras e muito mais. É uma feira técnica que acontece aí na FEMADRE, em Madre de Deus de Minas, nos dias 2, 3 e 4 de julho. Claro que a turma da família João Map está lá com a gente. Meu amigo Guilherme da Blue Milk marca presença também. 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

Bora pra cima, alô Lipe. Aí ó, tá aí ó, Zé de Camargo e Luciano, irmão da lua, amigo das estrelas, mandando pra sua noiva Letícia. Tá chegando o dia, hein, caboclo? Não vai dar dor de barriga não, hein? Alô, Tinei! Bom dia, Tinei! Um grande abraço!

0: Ei, Gabriel, bom dia, tudo bem?
1: Tudo jóia!
0: Que é mais filho? Eu gostaria de ouvir aquela música do Rio Negro Solimões, Castelo de Sonho. Mostramos pra gente, fazendo um favor, ofereço pra você, pra sua família, pra todos que estão te ouvindo.
1: Valeu!
0: Um bom final de semana e um bom dia.
1: Valeu, Manecinho, um grande abraço. Dá um abraço no Davi Gorini aí por mim. Ô, Sérgio Pica-Pau acordou agora, hein? Mandando mensagem, que ele acordou agora, esse danado. Bom dia pra você. Escuta aí o Rio Negro Solimões, ó.

É isso aí, chegando no finalzinho do programa, obrigado pelo carinho e pela audiência. Quero mandar aquele abraço especial para aquela turma que faz e acontece junto com o nosso agro, que é a turma do Sicoobi Crédit Vertentes, o Sítio São Geraldo e Doutor Safortes. Mandar um abraço também para a turma do supermercado Eloy. 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associe-se ao Sindicato Rural de Barbacena, procura a turma lá, muito bacana. 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A turma do ATG, um grande abraço. 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Mandar um abraço especial para a turma do Instituto Maia Siqueira. Um grande abraço, meu amigo Michael Robert. Nelore GNS. Grupo GMS, Grupo Maia Siqueira. É a turma do Nelore. Nelore top, viu? Depois nós vamos falar muito sobre esse Nelore aqui no programa, viu? Mas já sabe, né? 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E eu pra onde vou agora? Agora eu vou pra casa, mas mais logo estarei mais uma vez com a turma de Ressaquinha, fazendo aí o encerramento do torneio leiteiro. Que turma bacana, viu, lá de Ressaquinha. Um abraço aí o Noca, o Lucas, o Neto, o nosso amigo prefeito Nasser Feres, que é fera. Vamos chegando no finalzinho do programa. Vamos juntos. 8h57.

Gente, fiquem com Deus, um forte abraço a todos. Semana que vem nós nos encontraremos aqui. Não deixe de seguir o programa Voz do Campo no Instagram, @ programa A Voz do Campo. Valeu, tchau. Fui! Se você se alimentou hoje, agradeça a um produtor rural. Não, a gente pode ser tudo, mas boboca e bobão nós não somos, não. Olha o cenário aí, ó. 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
19: Olá, tudo bem? Bom dia pra você! Estamos juntos mais uma vez aqui pela 93FM, a Rádio Kia Show. E a partir de agora, você confere com a gente a nossa viagem pelo tempo. Vamos lá a um passado cheio de emoções. A partir de agora, Manhã Retrô, que tem a produção dele, Marco Aurélio Magalhães. Vem com a gente, aumente o volume, vem curtir boas músicas pelas ondas da 93FM.

0: E assim a gente encerra essa primeira sequência aqui do Manhã Retrô, na manhã deste domingo aqui na programação 93 FM, sempre com produção dele, Marco Aurélio Magalhães. Continue com a gente, daqui a pouquinho tem muito mais pra você.
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4: E já voltamos com boa música, nessa viagem alucinante, emocionante ao mundo da boa música. Esse é o Manhã Retrô, produção de Marco Aurélio Magalhães. Para você, um bom domingo, 93.3, a rádio que é show.

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0: assim a gente encerra mais uma edição do Manhã Retrô aqui na programação 93 FM. É isso aí, todos os domingos, entre 9 e 10 da manhã, essa é a nossa viagem por aqui ao mundo da boa música, Manhã Retrô, sempre com produção dele, Marco Aurélio Magalhães, grande Marco Aurélio, tudo de bom pra você, bom domingo. Pra você ligadinho aqui também, claro, na 93 FM, continue com a nossa programação, curtindo o seu domingo. Forte abraço e até a próxima. 93.3, a rádio que é show.
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Louvado seja nosso Senhor Jesus Cristo. Amados irmãos e irmãs, sejam todos bem-vindos à nossa casa, à casa do Pai, também à casa da Mãe Piedade. Para você que nos acompanha pela Rádio 93 FM, também sejam bem-vindos. Pelo YouTube, Paróquia Piedade, todos bem-vindos. Irmãos e irmãs, por gentileza, desligar o celular ou colocá-lo em modo silencioso. Muito obrigado. 11º domingo do tempo comum, rezemos nas seguintes intenções: aniversário natalício, Gilma Gonçalves, Márcia Ferraz, Venceslau Silva, Patrícia Esfredo, Maria da Conceição Silva, Alberto Simão Filho, Alice, Ana Paula, Néder Henrique, enfermos Francisco Justino, Luiz Carlos Caldeira Brandi. 30º dia de falecimento, Nadir Januária, Neide da Conceição, Antônio Jesus, Cibele Jaqueline, Mário Lúcio Cardoso, Caetano Freitas, Geralda Pereira, Altamiro Ramos. O Senhor nos escolhe como seu povo, socorre a nossa miséria por meio do amor de Jesus Cristo, morto e ressuscitado, e nos envia na Igreja como operários da caridade e da verdade para a salvação do mundo inteiro. Peçamos a graça da fidelidade ao belíssimo plano de Deus. Com alegria, com muita fé, com muito carinho, iniciemos a nossa santa celebração cantando.

0: Irmãos e irmãs, aqui nos reunimos em nome do Pai, do Filho e do Espírito Santo.
1: Amém.
0: O Senhor esteja convosco.
1: Ele está no meio de nós.
0: Sejam todos bem-vindos. De modo muito especial, queremos acolher estas crianças, adolescentes, que serão hoje introduzidos no serviço do altar como coroinhas de nossa comunidade, nossa paróquia. Sejam bem-vindos, acolhemos seus pais, familiares, toda a comunidade que vem celebrar conosco esta Santa Missa. Saudando também os que nos acompanham pelos meios de comunicação social. Peçamos a Deus o perdão dos nossos pecados para celebrarmos de maneira menos indigna estes santos mistérios. Cantemos.

0: tenha compaixão de nós, perdoe os nossos pecados e nos conduz à vida eterna.
1: Amém.
0: Glorificamos a Deus cantando o hino do glória, o hino de louvor.

0: Oremos. Ó Deus, força daqueles que em vós esperam, sede favorável ao nosso apelo, e como nada podemos em nossa fraqueza, dai-nos sempre socorro da vossa graça, para que possamos querer e agir conforme a vossa vontade, seguindo os vossos mandamentos. O nosso Senhor Jesus Cristo, vosso Filho que é Deus, e convosco vive e reina, na unidade do Espírito Santo, por todos os séculos dos séculos.
1: Amém. Deus nos revela seu amor gratuito em nossa história. Chama um povo, reconcilia-nos em Cristo e nos envia como discípulos para servir ao mundo inteiro.
2: Leitura do livro do Êxodo. Naqueles dias, os israelitas, partindo de Rafidim, chegaram ao deserto do Sinai, onde acamparam. Israel armou aí suas tendas, defronte da montanha. Moisés então subiu ao encontro de Deus. O Senhor chamou-o do alto da montanha e disse: assim deverás falar à casa de Jacó e anunciar aos filhos de Israel: vistes o que fiz aos egípcios, e como vos levei sobre as asas de águia e vos trouxe a mim. Portanto, se ouvirdes a minha voz e guardardes a minha aliança, sereis para mim a porção escolhida dentre todos os povos, porque minha é toda a terra. E vós sereis para mim um reino de sacerdotes e uma nação santa. Palavra do Senhor.
1: Graças a Deus.

Sabei que o Senhor só Ele é Deus. Ele mesmo nos fez e somos seus. Nós somos o seu povo e seu rebanho.

0: Carta de São Paulo aos Romanos. Irmãos, quando éramos ainda fracos, Cristo morreu pelos ímpios no tempo marcado. Dificilmente alguém morrerá por um justo, por uma pessoa muito boa. Talvez alguém se anime a morrer. Pois bem, a prova de que Deus nos ama é que Cristo morreu por nós, quando éramos ainda pescadores, muito mais agora que já estamos justificados pelo sangue de Cristo. Seremos salvos da ira por Ele. Quando éramos inimigos de Deus, fomos reconciliados com Ele pela morte do Seu Filho. Quanto mais agora, estando já reconciliados, seremos salvos por Sua vida. Ainda mais, nós nos gloriamos em Deus por nosso Senhor Jesus Cristo. É por Ele que já desde o tempo presente recebemos a reconciliação. Palavra do Senhor.
1: Graças a Deus.

0: Do Evangelho de Jesus Cristo, segundo Mateus.
1: Glória a vós, Senhor.
0: Naquele tempo, vendo Jesus as multidões, compadeceu-se delas, porque estavam cansadas e abatidas, como ovelhas que não têm pastor. Então disse a seus discípulos: a messe é grande, mas os trabalhadores são poucos. Pede, pois, ao dono da messe que envie trabalhadores para a sua colheita. Jesus chamou os 12 discípulos e deu-lhes poder para expulsar os espíritos maus e para curar todo tipo de doença e enfermidade. Estes são os nomes dos 12 apóstolos. Primeiro, Simão, chamado Pedro, e André, seu irmão. Tiago, filho de Zebedeu, e seu irmão João, Felipe e Bartolomeu, Tomé e Mateus, o cobrador de impostos, Tiago, filho de Alfeu e Tadeu, Simão, o Zelotas, e Judas Iscariotes, que foi o traidor de Jesus. Jesus enviou estes 12 com as seguintes recomendações: não deveis ir aonde moram os pagãos, nem entrar na cidade dos samaritanos, e diante as ovelhas perdidas da casa de Israel. Em vosso caminho anunciai: o reino dos céus está próximo. Curai os doentes, ressuscitai os mortos, purificai os leprosos, expulsai os demônios. De graça recebestes, de graça deveis dar. Palavra da salvação.
1: Glória a vós, Senhor. Podemos ficar sentados. Hoje é um dia muito especial para a vida da nossa comunidade, porque nós estamos acolhendo estes irmãos, irmãs nossos, para um serviço litúrgico na igreja. Assim como Jesus chamou os discípulos pelo nome: Pedro, André, Tomé, Mateus, Judas, Bartolomeu, Felipe, ele chama também cada um de nós pelo nome. Então agora, primeira coisa que vai acontecer: vocês são mais de 12. No evangelho são 12. Aqui tem mais de 12, quase 30, não é? Então vocês serão chamados pelo nome. Então a nossa coordenadora dos coroinhas, a Ana Beatriz, vai fazer a chamada. E quando ela falar o seu nome, você vai ficar de pé. Então, nesse momento, a gente dá início ao rito de admissão dos novos coroinhas da nossa paróquia. Aqui já está a coordenadora do grupo para apresentar as crianças ao pároco e à comunidade aqui presente. Ela vai dizer para vocês o que eu já falei: levantar quando falar o nome de vocês. Então vocês vão levantar quando ela falar o nome, vocês vão dizer: presente, eis-me aqui, tá? Do jeito que vocês quiserem. Dizer alto, viu? Presente, tá bem? Aí você fica de pé e depois você senta de novo. Aí é o outro, tá bem? Entenderam? Como é que vai ser? Você combinou assim com eles também, né? Então vamos fazer assim, porque cada um no seu lugar fica mais fácil. Depois vocês virão aqui à frente, tá bem?
2: Queira apresentar-se os que serão admitidos coroinhas: Alice Gabriele Pontes Floriano, Alícia Cristina da Silva Cruz, Arthur Antônio Nunes de Andrade,
3: eis-me aqui,
2: Ayla Goulart Fonseca,
4: eis-me aqui,
2: Bernardo Emanuel Augusto Silva Almeida,
3: Eis-me aqui.
2: Davi Assis Pompeu Canton.
3: Eis-me aqui.
2: Emanuele Aparecida Milagres Marcelino. Gabriel Henrique Ribeiro.
3: Eis-me aqui.
2: Giovana Dani Gale Furtado. Isadora Pires Ramos.
3: Eis-me aqui.
2: João Lucas Nascimento Silva.
3: Eis-me aqui.
2: Júlia Stephanie Gonçalves Batista.
3: Eis-me aqui.
2: Laís Miguel dos Santos Camilo.
3: Eis-me aqui.
2: Letícia Penha Freitas.
3: Eis-me aqui.
2: Lívia de Lima Arcanjo.
3: Eis-me aqui.
2: Lucas Borges de Carvalho.
3: Eis-me aqui.
2: Manuela de Araújo Gilberto Carneiro.
3: Eis-me aqui.
2: Maria Alice Jacob Flores.
3: Eis-me aqui.
2: Maria Clara Vidal Campos.
4: Eis-me aqui.
2: Maria Luísa Cardinale Oliveira.
3: Eis-me aqui.
2: Melina Ferreira Duarte Dias.
3: Eis-me aqui.
2: Melina Maria Cruz Guedes.
3: Eis-me aqui.
2: Mirela Silva Ferreira.
3: Eis-me aqui.
2: Juan Nogueira de Souza.
5: Eis-me aqui.
2: Yasmin Ketlin Nascimento da Silva. Imberly Valentina Nascimento da Silva.
3: Eis-me aqui.
2: Isabelle Cristina Nascimento da Silva.
3: Eis-me aqui.
2: Padre Adilson, a comunidade pede que admita essas crianças e adolescentes para a função de coroinhas para o serviço litúrgico.
1: Eu pergunto à Ana Beatriz, foi acompanhada também pela assessoria do Pablo. Eles estão aptos para exercerem este ofício?
2: Após termos acompanhado cada uma dessas crianças e adolescentes em vários encontros de formação, dou testemunho de que estão preparadas para exercer esse serviço.
1: Vamos dar uma salva de palmas para as crianças. Vocês vão ficar de pé. Só os que vão ser investidos vão ficar de pé. Meninos e meninas que foram chamados. Agora eu vou perguntar para vocês. Queridas crianças, adolescentes, antes de concedermos o ingresso diante de Deus e do povo aqui reunido, eu pergunto, vocês querem assumir o ofício de acólitos, coroinhas, movidos pelo desejo sincero de servir a Igreja de Deus? Quereis desempenhar com máximo cuidado e reverência os serviços do altar, seguindo as orientações do coordenador e a obediência às orientações da Igreja? Estimados filhos, vocês escolheram livremente, com exemplar generosidade, servir a comunidade em todos os momentos de culto, de liturgia e de oração a Deus, celebração. Vocês foram preparados para esse serviço. Portanto, sejam fiéis e perseverantes no compromisso assumido. E eu, em nome da Igreja aqui reunida, lhes acolho oficialmente como coroinhas acólitos desta paróquia, paróquia Nossa Senhora da Piedade, com as suas diversas comunidades. Deus, que lhes inspirou este bom propósito, lhes conceda a graça da perseverança e uma mais e ainda mais união perfeita a Cristo através dos serviços a esta comunidade. Agora vocês podem ficar sentados. Eu vou pedir aos pais ou quem estiver com a veste deles que fiquem de pé com a veste, porque ela vai ser abençoada. Eu vou pedir um dos diáconos que depois vá ali onde estão as vestes para jogar a água benta. Então, as vestes que eles vão receber. Então, acompanhemos em silêncio a bênção das vestes que serão utilizadas pelos nossos coroinhas. Oremos. Ó Deus de bondade, que ornais a vossa igreja de ministérios e carismas, e a guiais com amor e misericórdia, dignai-vos a abençoar essas vestes litúrgicas que serão usadas por estes vossos filhos e filhas que desejam servir fielmente o vosso altar, dignificando a oração do vosso povo e permanecendo constantemente na vossa presença. Possam eles serem confortados pelas virtudes dos sacramentos e caminhar sem tropeço rumo ao banquete celeste, a festa que jamais se acaba, por Cristo nosso Senhor. Agora eu pergunto para vocês, que são os pais, os responsáveis, a quem agradecemos muito pela disponibilidade e confiança. Vocês se comprometem a acompanhar os seus filhos nesta missão? Amém. Então, agora o diácono vai jogar a água benta aí nas vestes, tá bem? E nós vamos rezando pelas crianças, pedindo a Nossa Senhora, São José, São Tarcísio, que é o padroeiro, né? Agradecendo a Deus. Estas vestes é uma doação da paróquia. A criança usa, quando ela deixa, ela passa para outra se tiver em bom estado de uso, né? A veste. Então essa veste é fruto do nosso dízimo, da nossa oferta. Eles compraram as camisas que eles estão usando, né, que são suas. Mas as vestes eles usarão, terão todo o cuidado. Enquanto estiverem servindo, ela é sua também. Mas ela é uma doação da paróquia, da igreja, de todos nós. Hoje é dia do dízimo, né? A gente entende que o dízimo é também para o culto, para o material da liturgia. Agora, nós chamamos os pais, vocês podem ficar aqui na frente para dar mais espaço, porque se ficar no banco fica embolado, fiquem aqui. E o papai, ou a mamãe, ou a tia, ou a avó, a madrinha, quem tiver com a veste, pode vir aqui para vestidos. Eu vou pedir ao Rony, se puder cantar o canto, o mesmo inicial da missa, ou um outro canto de missão, né? Hoje, nesse dia que nós pedimos ao Senhor da Messe, que envie operários para a Messe. Pode começar a vestir. Esses são os operários da Messe do Senhor, não é? Então, vão aí, pondo essa veste bonita, né, nos meninos, nas meninas. Enquanto isso, a gente vai cantando, devagarzinho, tranquilo, sem nenhum...

0: Santo anjo do Senhor, meu zeloso guardador, se a ti me confiou a piedade divina, sempre me rege, me guarda, me governa, me ilumina. Nossa Senhora da Piedade, São Tarcísio, Sagrado Coração de Jesus, nós temos confiança. Sagrado Coração de Jesus, nós temos confiança. Mais uma salva de palmas para os novos coroinhas da nossa paróquia. É um time bom, hein? Que coisa boa, maravilha. Agora vocês podem voltar para os lugares de vocês, já com a roupa bonita, né? Ficou bonito. Parabéns, né? Isso, depois da missa tem o desagravo, tem mais fotos. Gratidão a Deus pela vocação e pela missão. Diz o ditado popular que é de pequeno que começa, que se aprende. Estão aqui os pequeninos. Nós queremos louvar a Deus. Jesus chamou dentre os discípulos alguns para o apostolado. E hoje nos chama cada um de nós para a missão, para fazer o reino de Deus acontecer. O reino é graça, mas é também participação nossa. Vivendo bem, fazendo bem, vivendo o amor, a paz, a justiça, a verdade. É isso que Jesus falou para os apóstolos. Ide primeiro as ovelhas perdidas de Israel. O Senhor cuida do seu rebanho, se compadece das ovelhas que estão em dificuldades, abatidas, como ovelhas sem pastor. É a compaixão do Cristo Jesus, do bom pastor, compadeceu das suas ovelhas e chamou os apóstolos para a missão. Nos chama também a cada um de nós, como chama cada momento da vida, chama a criança, o jovem, o adulto. E nesse mês do Coração de Jesus, nós somos agraciados a nossa paróquia, pelos novos ministros extraordinários da comunhão eucarística, pelos novos membros do apostolado da oração, pelos novos coroinhas. Ainda há pouco, no mês anterior, os novos ministros da palavra. Tudo é graça de Deus, tudo é dom. É sinal de uma igreja viva e comprometida com Jesus e com o seu evangelho. Vamos agora renovar a nossa profissão de fé, ficando de pé e desejoso de responder ao chamado de Deus e de rezar pelas vocações na igreja. Creio em Deus Pai Todo-Poderoso, Criador do céu e da terra, e em Jesus Cristo, seu único Filho, nosso Senhor, que foi concebido pelo poder do Espírito Santo, nasceu da Virgem Maria, padeceu sob Pôncio Pilatos, foi crucificado, morto e sepultado, desceu à mansão dos mortos, ressuscitou o terceiro dia, subiu aos céus, está sentado à direita de Deus Pai Todo-Poderoso, de onde havia de julgar os vivos e os mortos. Creio no Espírito Santo, na Santa Igreja Católica, na comunhão dos santos, na remissão dos pecados, na ressurreição da carne, na vida eterna. Amém. Jesus mandou a gente rezar ao Pai: Senhor, enviai operários para a vossa messe. Digamos juntos: Senhor, enviai operários para a vossa messe.
1: Senhor, fortalecei vossa igreja e seus pastores, para que permaneçam firmes ao anúncio da vossa palavra, segundo o exemplo de vosso Filho. Nós vos pedimos.
2: Senhor, enviai operários para a vossa messe.
1: Senhor, iluminai nossos governantes, para que sejam promotores da justiça social, da fraternidade e da paz, nós pedimos.
2: Senhor, enviai operários para a vossa messe.
1: Senhor, abençoe todas as pessoas, pastorais, serviços, ministérios, movimentos, organizações, instituições, ONGs, para que sejam fortalecidas nos momentos difíceis da missão, nós os pedimos.
2: Senhor, enviai operários para a vossa messe.
1: Senhor, atendei nossos pedidos, pela saúde dos enfermos, pelos aniversariantes, dizimistas, pelos falecidos e famílias enlutadas, e por todos os motivos que queremos rezar neste dia, os quais estão no silêncio dos nossos corações. Nós os pedimos.
2: Senhor, enviai operários para a vossa messe.
1: Deus nosso Pai, que amais os pequeninos e a eles prometestes o vosso reino neste dia em que nos consagramos ao vosso serviço, pedimos que a vossa graça sempre nos acompanhe para que possamos servir essa comunidade com dedicação e zelo. Que os nossos irmãos na fé nos ajudem a cumprir essa missão, rezando por nós e nos apoiando. Igualmente, pedimos a vossa proteção sobre a nossa vida, nossa família, nossa coordenadora e nosso grupo. Que a exemplo dos santos anjos e dos nossos santos padroeiros sempre vos possamos melhor servir e amar. Que igualmente, em cada celebração eucarística, possamos ajudar nossos irmãos a melhor rezar e vos encontrar. Rezemos ao Senhor.
2: Senhor, enviai operários para a vossa messe.
0: E nós vamos concluir agora com a oração do dizimista. Quem tem a oração, reza conosco. Quem não tem, acompanhe no silêncio do coração. Pai Santo, contemplando Jesus Cristo, vosso Filho bem-amado, que se entregou por nós na cruz, e tocado pelo amor que o Espírito Santo derrama em nós, manifesto com esta contribuição minha pertença à Igreja, solidário com sua missão com os mais necessitados. De todo o coração, ó Pai, contribuindo.

missionária, social, que ajuda os mais pobres, necessitados. Também garantir todas as despesas da igreja, é a luz que se paga, é a limpeza que se faz, é a roupa que compra, é a hóstia, é o vinho, é a vela, é o salário do funcionário que cuida, é o sustento dos sacerdotes, são muitas as nossas despesas. Então, o dízimo é que faz tudo isso acontecer, nosso compromisso de fidelidade. Claro que a oferta generosa também tanto nos ajuda. Se você não é dizimista no santuário, nesta paróquia, pode também dar a sua oferta. Nesse momento, alguns recolhem e também tem esses dados bancários que estão postos aí, que é o Pix, o QR Code da paróquia. É um jeito também mais facilitado da gente fazer a nossa doação. Quem quiser e puder fazer sua inscrição, quem ainda não é dizimista, procure depois a Tatiana, ali no plantão do dízimo, perto do altar do Desagravo do Coração de Jesus. Que Deus abençoe e recompense a todos. Ofertemos a nossa vida, e antes de tudo, essas crianças e as suas famílias, cantando. Música.

0: Irmãos e irmãs, para que o meu e o vosso sacrifício seja aceito por Deus Pai Todo-Poderoso.
1: Receba o Senhor por tuas mãos este sacrifício, para a glória do seu nome, para o nosso bem e de toda a sua santa igreja.
0: Ó Deus, com estes dons alimentais nossa vida e a renovais pelo sacramento. Concedei, nós os pedimos, que nunca falte este auxílio ao nosso corpo e à nossa alma, por Cristo nosso Senhor.
1: Amém.
0: O Senhor esteja convosco.
1: Ele está no meio de nós.
0: Corações ao alto.
1: O nosso coração está em Deus.
0: Demos graças ao Senhor nosso Deus.
1: É nosso dever e a nossa salvação.
0: É justo e nos faz todos ser mais santos, louvar a vós, ó Pai, de dia e de noite, agradecendo com Cristo, vosso Filho e nosso irmão. É Ele, o sacerdote verdadeiro, que sempre se oferece por nós todos, mandando que se faça a mesma coisa que fez naquela ceia derradeira. Por isso aqui estamos reunidos, louvando e agradecendo com alegria, juntando nossa voz, a voz dos anjos e dos santos todos, para cantar.

0: muito perto de nós, vivendo conosco no Cristo e falando conosco por Ele, mandai vosso Espírito Santo, a fim de que as nossas ofertas se mudem no corpo e no sangue de nosso Senhor Jesus Cristo.
1: Mandai vosso Espírito Santo.
0: Na noite em que ia ser entregue, ceando com seus apóstolos, Jesus tomou o pão em suas mãos, olhou para o céu e vos deu graças, partiu o pão e entregou aos seus discípulos, dizendo: tomai todos e comei, isto é o meu corpo, que será entregue por vós.

mesmo modo, no fim da ceia, tomou o cálice em suas mãos. Deu-vos graças novamente, entregou aos seus discípulos, dizendo: tomai todos e bebei. Este é o cálice do meu sangue, o sangue da nova e eterna aliança, que será derramado por vós e por todos para a remissão dos pecados. Fazei isto em memória de mim.

0: Tudo isto é mistério da fé.
1: Toda vez que comemos deste pão, toda vez que bebemos deste vinho, recordamos a paixão de Jesus Cristo e ficamos esperando sua vinda.
0: Recordando, ó Pai, neste momento, a paixão de Jesus nosso Senhor, sua ressurreição e ascensão, nós queremos a vós oferecer este pão que alimenta e que dá vida, este vinho que nos salve e dá coragem.
1: Recebei, ó Senhor, a nossa oferta.
0: Quando recebermos pão e vinho, corpo e sangue dele oferecidos, o Espírito nos una num só corpo para sermos um só povo em seu amor.
1: O Espírito nos una num só corpo.
0: Protegei vossa igreja que caminha nas estradas do mundo rumo ao céu, cada dia renovando a esperança de chegar junto a vós na vossa paz.
1: Caminhamos na estrada de Jesus.
0: Dai ao vosso servo, Papa Leão, ser bem firme na fé e na caridade, e a Irto, que é bispo desta igreja, muita luz para guiar o vosso povo.
1: Lembrai-vos, ó Pai, da vossa igreja.
0: Esperamos entrar na vida eterna com Maria, Mãe de Deus e da igreja, os apóstolos, São José e São Tarcísio, todos que na vida souberam amar Cristo e seus irmãos.
1: Esperamos entrar na vida eterna.
0: Abri as portas da misericórdia aos que chamaste para outra vida, em especial Nadir Januária, Neide da Conceição, Antônio Jesus, Cibele, Jaqueline, Mário, Lúcio Cardoso, Caetano Freitas, Geraldo Pereira e Altamiro Ramos. Acolhei junto a vós bem felizes no reino que para todos preparastes.
1: A todos dai a luz que não se apaga.
0: E a todos nós aqui reunidos, povo santo e pecador, dai-nos a graça de participar do vosso reino, que também é nosso. Por Cristo, com Cristo e em Cristo, a vós, Deus Pai Todo-Poderoso, na unidade do Espírito Santo, toda honra e toda glória, por todos os séculos dos séculos.
1: Amém.
0: Vamos rezar juntos, bonito, com fé, amor e confiança, a oração que nosso Senhor nos ensinou. Pai nosso,
1: que estais nos céus, santificado seja o vosso nome. Venha a nós o vosso reino. Seja feita a vossa vontade, assim na terra como no céu. O pão nosso de cada dia nos dai hoje. Perdoai as nossas ofensas, assim como nós perdoamos a quem nos tem ofendido. E não nos deixeis cair em tentação, mas livrai-nos do mal.
0: Livrai-nos de todos os males, ó Pai, dai-nos hoje sempre a vossa paz. Ajudados pela vossa misericórdia, sejamos sempre livres do pecado, protegidos de todos os perigos, enquanto aguardamos a feliz esperança e a vinda do nosso Salvador, Jesus Cristo.
1: Vosso é o reino, o poder e a glória para sempre.
0: Senhor Jesus Cristo, disseste aos vossos apóstolos: eu vos deixo a paz, eu vos dou a minha paz. Não leis os nossos pecados, mas a fé que anima a vossa igreja. Dai-lhe segundo o vosso desejo a paz e a unidade. Vós que sois Deus com o Pai e o Espírito Santo.
1: Amém.
0: A paz do Senhor esteja sempre convosco.
1: O amor de Cristo nos uniu. Cordeiro de Deus, que tirais o pecado do mundo, tende piedade de nós. Cordeiro de Deus, que tirais o pecado do mundo, tende piedade de nós. Cordeiro de Deus, que tirais o pecado do mundo, dai-nos a paz.
0: Felizes os convidados para a ceia do Senhor. Eis Jesus, o Cordeiro de Deus, que tira o pecado do mundo.
1: Senhor, eu não sou digno de que entreis em minha morada, mas se dizei uma palavra, serei salvo.
0: Que esta Eucaristia nos guarde para a vida eterna. Momento de profunda comunhão espiritual para os que não podem receber o corpo sacramental de Jesus. Os que nos acompanham pelos meios de comunicação, faça sua comunhão espiritual. Quem vai comungar aqui na igreja, comungue na frente dos que estão distribuindo sagrado corpo do Senhor. Os coroinhas que já fizeram a primeira comunhão, depois virão comungar aqui no altar. Primeiro vocês podem ficar sentadinhos. Quando terminar, quem está aqui em cima, vocês podem vir comungar aqui. Os que já fizeram a primeira comunhão eucarística. Tá bem?

0: Com Cristo, nosso irmão, no sertão ou na cidade.
1: Graças e louvores sejam dados a todo momento. Jesus, manso e humilde de coração. Oremos. A bênção de Deus Todo-Poderoso, Pai, Filho e Espírito Santo.
2: Amém.
1: Ide em paz e o Senhor vos acompanhe.
2: Graças a Deus.
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0: um super domingo com você. Domingão, dia 14 de junho de 2026. Tá chegando aí Brasilidade, aquele som bem brazuca pra você.
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0: Devidamente preparados para viver um domingo de semana de inverno, hein, gente? Inclusive, o inverno ainda oficialmente não chegou no Brasil, mas já estamos sentindo a baixa das temperaturas. Minha dica então para você é para esquentar o seu domingo, animar a sua tarde, animar seu horário de almoço. Aumente o volume, arreda a cadeira para lá, chama o pessoal para dançar. Vamos ouvir boa música, vamos ouvir lançamento para começar? Tem o encontro de uma sertaneja com um funkeiro? É isso? Ana Castela e Pedro Sampaio com música nova. Agora ou nunca, para abrir o Brasilidade de hoje.

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Olha, um clássico dos clássicos do samba brasileiro no Brasilidade, que dá uma lição de vida pra gente. Independente do que aconteça na sua vida, meu amigo, o show tem que continuar. Levanta essa cabeça e vai pra frente. Esse aí é o som do Revelação. Teve ainda Matheus e Cauã com Zé Vaqueiro e Vagabundo. Bora seguindo comigo, com você, tem música nova do Menos é Mais. Champanhe.

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0: Brasilidade que tá no ar e mais um encontro. Vou confessar que eu nunca tinha ouvido essa música, apesar dela ser de 2024. Primeira vez que eu achei ela no playlist aqui da rádio, ouvi aqui na minha escuta e falei, pô, que som bacana. Mas são duas gigantes da música. Tô falando de Luciana Mello, que infelizmente não emplaca tantos sucessos quanto deveria. E a deusa do samba brasileiro, Leci Brandão. Só quero te namorar. Música gostosa. É o Brasilidade que tá no ar. Eu vou ali e volto já já com muita música nacional pra você. Na minha volta, tem ele que teve na Expo Barracena. Fez bonito, hein? Eu volto com Panda pra você.
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1: Na sintonia da Rádio Que Show, neste super domingo, dia 14 de junho. Vamos seguindo. Olha, tem músicas que marcam a vida da gente. Essas duas que eu vou tocar pra vocês agora, a versão original delas eram em vozes de mulheres. Uma era da Vanessa e a outra era da Cássia Eller, que era Palpite e Malandragem. As músicas são essas, cantadas num tom meio MPB, meio pop nacional. Porém, o Panda, a Mariana Fagundes e o Humberto e Ronaldo resolveram dar um tom sertanejo pra essas duas pérolas da música popular brasileira. Confere aí, vê se você gosta.

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1: 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Que aí eu vou também. É isso, tá bom?

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0: Muito obrigado, Pai. Feliz Dia dos Pais para todos vocês, para aqueles que têm os seus pais e para aqueles que não têm mais os seus pais. Palmas para vocês em Indaiatuba, obrigado.
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2: Essa é boa também, tá?

0: Por ela, por favor. Game over. 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

0: E com esse sonsaço de Clareou e Diego e Vitor Hugo, a gente vai chegando no finalzinho do nosso Brasilidade de hoje. Essa aí foi a Arrependido e a Carne é Fraca, que você conferiu também do jeito moleque com a minha Estrela Perdida. O Brasilidade fica por aqui. Na próxima semana, no próximo domingo, a gente tá de volta com muita música nacional pra você. Continue na 93, na sequência tem Sintonia 93, 6 horas só de música. Amanhã, segunda-feira, claro, a gente tem um encontro a partir de 5 para as 11 na Sintonia da 93.3. Um beijo, bom domingo, aproveite seu dia e até amanhã. Tchau.
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2: Pra todo mundo que já teve uma recaída, eu sei que essa vai doer no fundo do coração de vocês. Não tenha vergonha e canta alto assim.

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2: Ai, Natal.

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1: 5:10 na 93 FM, boa tarde.
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2: Olá, bem-vindos! Está começando o Consagrado, um espaço dedicado à fé, alegria e à esperança. Aqui, cada palavra é um sopro de vida, cada música é um abraço para sua alma. Que hoje você seja surpreendido por boas notícias, gestos de bondade e a certeza de que você é capaz de superar qualquer desafio.

Tu que estás acima de nós, Tu que és um dentre nós, Tu que és também em nós, que todos te possam ver também em mim, que eu possa preparar o caminho para ti, que eu possa agradecer por tudo o que me tem acontecido, que eu não esqueça jamais a necessidade dos outros. Conserva-me em teu amor, assim como tu queres que os outros se conservem no meu. Que tudo em meu ser se transforme em teu louvor. Que eu jamais chegue a desesperar, pois estou em tuas mãos e toda a força e bondade estão em ti. Dai-me um espírito puro para que eu te possa ver. Dai-me um espírito humilde para que eu te possa ouvir. Dai-me um espírito amoroso para que eu te possa servir. Dai-me um espírito fiel para que eu possa permanecer sempre em ti. Amém.

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Segura a emoção e vem com a gente!

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1: Boa noite, ouvintes! Eu sou a Rafa Bertola e está começando mais um Encontro na Esquina. E é claro que ao meu lado sempre ele, JP Amaral.
2: Boa noite, Rafa. Boa noite, ouvinte. Estamos aqui para um episódio bem diferente. Não é um assunto que a gente sabe muito. A gente sabe de muita coisa.
1: Ah, eu estudei e agora tô sabendo.
2: Eu não estudei, gente. Não fiz a tarefinha de casa. Mas eu tô animado de qualquer forma porque as músicas desse evento sempre são boas. Não tem nenhuma ruim.
1: Sempre são boas. Hoje estamos totalmente em clima de Copa do Mundo. Por isso, a nossa esquina abre espaço para esse tema que mexe com o coração de milhões. As músicas da Copa, que não são apenas trilhas sonoras, mas verdadeiros hinos que marcaram gerações e ficam gravados na memória coletiva. Para começar, vamos relembrar três momentos inesquecíveis.
2: Vamos começar. Na Copa da França, lá em 1998, Ricky Martin lançou La Copa de la Vida, que virou febre mundial, com o refrão explosivo Go, Go, Ale, Ale. Não era vivo nessa época, gente, então pra mim não foi hit. A música embalou torcidas e se tornou um dos maiores sucessos da história das Copas. Foi apresentada na final e ajudou a consolidar Rick como estrela internacional.
1: Já em 2010, lá na Copa da África do Sul, a Shakira trouxe a icônica Waka Waka, inspirada em um canto tradicional camaronês. A canção misturou pop com ritmos africanos e virou um símbolo da primeira Copa no continente. O clipe, com danças e cores vibrantes, ultrapassou bilhões de visualizações e até hoje é lembrado como um dos maiores hits da competição. Inclusive, pra mim, é música de Copa.
2: É a melhor música da Copa que eu acho que a gente já teve, viu? Agora, na Copa do Brasil em 2014, e essa a gente viveu com fervor, tivemos We Are The One, parceria com Pitbull, Jennifer Lopes e Cláudia Leite. Olha só que feat doido, hein? A música misturou inglês, espanhol e português, trazendo elementos da cultura brasileira. Foi apresentada na abertura da Copa em São Paulo e marcou a festa de um mundial que aconteceu em casa.
1: Pois é, essas músicas da Copa não são apenas as trilhas de fundo, como eu falei, são como bandeiras invisíveis que tremulam no coração de quem canta. Cada refrão carrega o espírito de uma época, traduzindo em ritmo a melodia da esperança. A festa e até a ansiedade de milhões de torcedores, sabe? Quando o Ricky Martin gritou Ale, Ale, Ale, era como se o mundo inteiro se levantasse em coro. Shakira com seu Waka Waka transformou a África em palco global. E Pitbull com Cláudia Leite e Jennifer Lopes trouxe o calor brasileiro para o planeta Terra.
2: Cada Copa tem sua própria trilha sonora e essas músicas são mais cápsulas do tempo. Basta ouvir os primeiros acordes para voltar ao estádio, às ruas, às festas. Elas unem culturas diferentes, misturam idiomas e estilos, mas sempre com a mesma missão: transformar o futebol em celebração universal.
1: Aqui na 93 FM, a gente celebra as músicas que embalaram Copas e marcaram gerações. Aumenta o som porque vem aí La Copa de la Vida, We Are One e Waka Waka. Vamos juntos reviver essa.

0: É, acabamos de ouvir a icônica Waka Waka. Você sabe o que significa Waka Waka, João Pedro?
1: Eu não sei não, mas que é viciante, é viciante.
0: Olha, gente, Waka Waka seria mais ou menos um bora lá, vamos com tudo, porque não tem aquela tradução exata, sabe?
1: Gente, eu gostei, vou aderir meu vocabulário agora, tá?
0: Pois é. Aqui na nossa esquina, no especial do Copa do Mundo, a gente segue celebrando músicas que embalaram torcedores, mesmo sem o selo oficial da FIFA, tá? São canções que nasceram em diferentes contextos, mas acabaram virando verdadeiros hinos espontâneos das arquibancadas e transmissões.
1: Na Copa de 2014, realizada no Brasil, País do Futebol virou hit absoluto. A parceria entre MC Guimê e Emicida misturou rap e funk com referências ao futebol, tocando em churrascos, festas e transmissões esportivas. E essa eu ouvi muito, tá, Rafa?
0: Eu também!
1: Quem não ouviu, gente? Impossível. A música sintetizava o orgulho de sediar o Mundial e embalou torcedores em todo o país.
0: Mesmo depois do 7-1, eu vivi intensamente aquela Copa. E cantar junto, no flow, por onde a gente passa é show, fechou. Era como transformar uma dor em festa.
1: Mas enfim, voltando um pouquinho no tempo, lá em 1994, nos Estados Unidos, a seleção conquistava o tetracampeonato e a música Coração Verde e Amarelo, da Aerobanda, embalava cada transmissão da TV Globo. O refrão acelerado e contagiante virou sinônimo de vitória. Até hoje, basta ouvir os primeiros acordes para sentir de novo aquele orgulho de ver o Brasil levantar a taça.
0: Pouca gente vai lembrar, mas é uma partida de futebol do Skank, lá em 97, ela não nasceu de Copa, sabia? A letra, ela é quase uma crônica popular, ela descreve o ritual da torcida, o grito das arquibancadas, a paixão que atravessa gerações. Por isso, acabou entrando em transmissões esportivas e playlists de torcedores, traduzindo como poucas músicas o espírito coletivo do futebol brasileiro. Eu mesma, a pensar em futebol, lembro primeiro dessa música. Inclusive, ela é tema do Seleção 93, ela é a trilhazinha.
1: É sério, ó, essa eu não sabia mesmo, assim, curiosidade 93 aqui. Mas ó, e claro que não dá pra esquecer Pra Frente Brasil, criada em 1970 para a Copa do México, com o refrão marcante 90 milhões em ação. A música virou símbolo da conquista do tricampeonato e até hoje é lembrada como um dos maiores hinos da seleção.
0: Enfim, né? Esses hinos não oficiais mostram que a música da Copa não precisa de carimbo oficial. Muitas vezes é o povo que escolhe sua trilha sonora.
1: Então, bora curtir o som de País do Futebol, Coração Verde e Amarelo, É Uma Partida de Futebol e Pra Frente Brasil. Aqui, é claro, na rádio que é show, a 93 FM.

0: Plante o bem, que o resto vem. Valeu?
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0: Pois é, e voltamos pra nossa esquina com o ritmo de vuvuzela. Você lembra das vuvuzelas, JP?
1: Eu lembro, tá? Eu sou novinho, mas eu já... Não, eu lembro que antigamente, quando eu era bebezinho, eu não conseguia assoprar aquela vuvuzela, porque é muito difícil,
0: é difícil,
1: requer
0: mesmo
1: muito fôlego.
0: Enfim, chegou a hora de falar das músicas que nasceram aqui, no nosso quintal sonoro da 93. São letras feitas para entrar no clima da Copa, reacender a esperança e embalar a torcida brasileira, que já espera há tanto tempo por mais uma conquista. Cara, são 24 anos sem Copa!
1: É, viu? A gente tá precisando de um milagrezinho. Mas o Itamar Nunes trouxe uma composição vibrante, feita para arquibancadas, churrascos e transmissões. É música que nasce da paixão e se transforma em trilha espontânea da festa. Com ritmo contagiante e versos que falam de união, já soa como um hino da torcida.
0: E o nosso parceiro, nosso querido Jackson Nascimento, sempre aqui presente mais nos backstages, ele também chegou com uma novidade, uma música criada para clima de Copa, é cheia de energia, batida moderna e foi feita para levantar a galera. O mais bacana é que o nome da canção vai ser escolhido pelo torcedor, porque afinal, quem faz a festa é a torcida.
1: Essas músicas se conectam com o que está acontecendo em Barbacena. O artista João Arte Nova liderou um projeto social que pintou as ruas como a Poti e a Frei Orlando, com verde, amarelo, azul e branco. E assim, ficou lindo, gente. O objetivo foi resgatar a tradição de enfeitar as ruas em Copa, unir vizinhos e colocar crianças para viver essa experiência fora das telas. O movimento viralizou nas redes e mostrou que a torcida começa na comunidade. Foi um projeto muito bacana, né, Rafa?
0: Demais! É por isso que a Copa não é só sobre grandes palcos internacionais. Ela também acontece aqui, nas ondas na 93 FM e nas ruas de Barbacena, com artistas e torcedores que traduzem o espírito brasileiro. Agora, a gente escuta Itamar Nunes e Jackson Nascimento, celebrando músicas que nascem do coração da nossa gente e embalam o sonho do Hexa.

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0: A gente acabou de ouvir esses sucessos da 93 e seguimos nossa viagem musical pelas Copas do Mundo aqui no Contra da Esquina. Se no Brasil a torcida cria seus próprios hinos, o Mundial também tem suas músicas pra lá de oficiais que embalam cada edição. Vamos relembrar algumas que marcaram época e chegam até os dias de hoje.
1: Na Copa da Rússia, em 2018, o tema oficial foi Lift Up. A parceria entre Nicky Jam, Will Smith e Era Streffy trouxe uma batida moderna, misturando reggaeton e pop internacional. A música embalou a final e marcou a diversidade sonora daquele mundial.
0: No Qatar, pela primeira vez, houve uma playlist oficial, não só uma música. O destaque foi Haya Haya, misturando R&B, reggae e afrobeat. A diversidade musical refletiu a proposta de unir culturas em um mundial histórico, e a faixa se tornou símbolo da festa.
1: Agora, em 2026, o tema central escolhido pela FIFA é Die Die, de Shakira e Burna Boy. Gravado no Maracanã, a música cita craques como Pelé e Romário e mistura pop latino com afrobeats. Além disso, todo o lucro da faixa foi destinado ao Fundo de Educação FIFA Global Citizen. A primeira performance será na grande final em Nova Jersey, com participações de Madonna e BTS, olha só.
0: Uau! E o Brasil também tem sua marca na trilha sonora da Copa de 2026, com Bate no Peito. A música traz aquela batida forte e refrão pensado para as arquibancadas, reforçando o orgulho nacional e a energia da torcida verde e amarela. É mais um exemplo de como cada país contribui para a festa mundial.
1: No fim, todas essas músicas mostram como cada Copa cria sua própria trilha sonora, capaz de unir povos e marcar gerações. Da Rússia em 2018 ao Mundial de 2026, cada refrão é memória viva do futebol.
0: Prepare-se, ouvinte, porque vamos viajar pelas músicas que embalaram Copas inesquecíveis. De Live It Up em 2018, passando por Haya Haya em 2022, até Die Die e Bate no Peito agora em 2026. Aumenta o som e vem sentir essa energia com a gente.

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1: Chegamos ao último bloco do nosso especial, e nada melhor do que falar da trilha sonora que já tá embalando o Mundial, Goals, com Anitta, Lisa e Rema. É uma das músicas oficiais da Copa 2026, uma colaboração que une três continentes e três estilos diferentes, mostrando que o futebol é mesmo universal.
2: Essa faixa é um verdadeiro encontro cultural. O pop latino da nossa Anitta, o K-pop da Lisa e os afrobeats do Rema se misturam em um refrão contagiante. Essa música foi até vencedora do Grammy. Gol já está nas paradas internacionais e foi escolhida para abrir o torneio lá em Los Angeles. Anitta, ela até declarou que sua conexão com a Copa é profundamente emocional e que contribuir para essa história é um orgulho mesmo. Ela é brasileira, né?
1: Enfim, parabéns para Anitta, né? Com um feito desse que é uma música da Copa. E além de Gols, o álbum oficial da Copa 2026 reúne 18 músicas com nomes como Rolling Stones, Daddy Yankee e Future. É o maior projeto musical já feito para um mundial, reforçando que a festa não acontece só dentro dos estádios, tá? Mas também na música que embala torcedores em todo o planeta.
2: Encerrar esse especial é reconhecer que a música da Copa é tão importante quanto os gols. E nada melhor do que ouvir Goals, celebrando a união de culturas e a força da torcida brasileira. Aqui na 93 FM, a esquina vira arquibancada e a música é o grito que nos une.

0: Deus.
1: Pois é, JP, a gente vai encerrando o nosso encontro mais uma vez com muita música boa e memória.
2: E o de hoje foi especial, né? Porque ontem já teve jogo e hoje a gente para pra, né, ouvir umas musiquinhas da Copa, que é muito bom também, né, gente?
1: Olha, semana que vem eu acho que tem um rei vindo na nossa esquina, mas eu não vou dar spoiler.
2: Rei, existem vários reis da música, tá? Tô até preocupado, mas não vamos dar spoiler nenhum. Só vai ter que esperar semana que vem, né? Que a gente tá de volta no nosso Encontro na Esquina.
1: Valeu, JP, valeu, ouvinte, muito obrigada pela companhia.
2: Tchauzinho, Rafa, e tchauzinho pra você, ouvinte. Boa noite e tchau!

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0: Boa noite para você ligado na 93 FM, a Rádio Que Show. Estamos chegando com o nosso Cult Rock aqui na sua 93.
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0: Muito boa noite, amantes do rock. Estamos chegando com mais um Cult Rock aqui na sua 93 FM, a rádio número 1 de toda a região. Eu, Washington Lima, grande Washington, um abraço para você. Metal Boy também já está aqui no pedaço, aqui no nosso Cult Rock, nessa noite fria de domingo, mas com muito rock and roll, muita coisa legal. Começamos bem hoje com o sonsaço do Nirvana, aqui na programação do Cult Rock.

0: Essa é a 93 FM, o nosso Cult Rock numa boa. Tá chegando agora ele, né? Grande Washington Lima, trazendo as notícias do mundo do rock. Fala pra gente, nessa noite de domingão, as notícias, o mundo do metal. O que tá rolando por aí, grande Washington?
1: Uma excelente noite pra você, Marcelo Santana. Vamos com as notícias do mundo do rock e do metal. E os fãs de jogos musicais têm uma novidade a caminho. A Red Octagon Games, empresa ligada à história da franquia Guitar Hero, prepara o lançamento do Stage Tour, novo game de ritmo que chega ao mercado no segundo semestre para PC e console. O projeto reúne profissionais que trabalharam em Guitar Hero e DJ Hero e já confirmou músicas da banda Ghost, Baby Metal, Red Hot Chili Peppers, Extreme, Wazer e Static X na trilha sonora. E a saída de Eloy Casagrande do Sepultura ainda gera repercussão. O baterista deixou a banda às vésperas da turnê de despedida do grupo para assumir a vaga no Slipknot. Em entrevista, o guitarrista Andreas Kisser admitiu que ficou bastante irritado com a decisão, principalmente porque Eloy estava envolvido em todo o planejamento da excursão final. Segundo o Sepultura, a comunicação da saída aconteceu menos de um mês antes do início da turnê. E a Gibson apresentou uma novidade para guitarristas de rock e metal. A fabricante lançou a Victoria Floyd Rose, uma nova versão da linha Victoria, agora equipada com a tradicional ponte Floyd Rose, com trava. O recurso era um dos mais pedidos pelos músicos desde o retorno da série ao catálogo da marca. A proposta é unir o visual clássico inspirado nos anos 80 com recursos modernos voltados para técnicas avançadas e uso intenso da alavanca.

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1: E agora mais um momento muito especial aqui no Cult Rock da sua 93 FM. A hora do metal, né? Tá chegando ele, Metal Boy, meu grande amigo Otávio Metal Boy. Muito, muito boa noite, estão chegando.
2: Boa noite, Washington, Marcelo Santana e ouvintes do Cult Rock na 93 FM. Vocês estão na hora do metal com o Metal Boy, vamos falar de AC/DC. Por um acaso vocês sabem a história de Dirty Deeds Done or Cheap? A música foi inspirada no vilão Dishonest John do desenho Benny and Cecil, que carregava um cartão de visitas com a frase Dirty Deeds Done or Cheap, que traduzindo significa trabalho sujo.

E para mais conteúdos de rock e metal, é só seguir o Metal Boy no TikTok, YouTube e Instagram. É só digitar @metalboyofc que vai ser o primeiro a aparecer.

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0: Boa noite, eu sou Marcelo Santana, seguimos juntos na 93 FM com o Cruze Rock da sua 93, a Rádio Que Show.
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